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Olá.

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0: televisão e acaba aceitando o homem que tem televisão. Acaba assistindo a visão na televisão. Isso, né?
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0: confirmar que eu adoro a 25 de Abril. É sempre um tema, sempre que eu entro num carro e passo na 25 de Abril, tu sabes,
1: certo.
0: Que eu digo sempre, ah, esta ponte, tão linda. E agora tenho percebido, porque te ouço com atenção quando tu dás o trânsito, que quando
1: é um
0: falas...
1: inferno.
0: Sim, sim. Quando falas da ponte 25 de Abril, dizes sempre abrandamentos a partir da primeira ponte ou da segunda do Feijó. E eu fiquei muito feliz quando conheci a ponte Feijó,
1: lembro-me. Vínhamos nós
0: porque
1: de Valgar.
0: Porque para mim são nomes.
1: E eu, isto são as pontes
0: não
1: do
0: existem.
1: Feijó.
0: E eu, ah, a primeira ponte e a segunda ponte. Também já conheci o túnel do Grilo.
1: Já viste, tu andas aí. A segunda circular também.
0: Essa eu não gosto mesmo.
1: Tu não gostas, é verdade, mas também já
0: essa
1: sabes
0: é
1: o que é que é.
0: Essa é que vai para o aeroporto. É essa?
1: É. Daqui da rádio.
0: Então qual é que é a Eixo Norte-Sul?
1: A Eixo Norte-Sul é aquela que passa por Campoli, debaixo
0: já
1: do...
0: Sei. Também não gosto dessa.
1: Não gosto nenhuma, está sempre tudo de trânsito em todo lado.
0: Sim, mas...
1: A Carriche?
0: Não, mas há, por exemplo, na ponte 25 de Abril há muito trânsito, mas continua a ser linda para mim.
1: É verdade.
0: Agora essa aí do Eixo Norte-Sul...
1: Mas eu tenho uma coisa também a dizer. O Plutónio Loner mentem com todos os dentinhos que têm na boca. Estou a passar para o ponto 25 de Abril, em 10 minutos estou no Estrelo. Não, porque há trânsito sempre.
0: Mas depende da hora, não, não.
1: Depende, querida.
0: Horas de artistas, não só as nossas.
1: Ah, isso é verdade.

0: São as Cat's Eye com esta Pinky Up. Assim, uma vibe mais calma.
1: Sim,
0: para nem dares conta que estás a ouvir música.
1: Eu sinto que me levanto assim quando me atraso.
0: Eu quando me levanto assim é quando dá quebra de tensão. Levanto-me assim rápido, com muito ritmo. E aí vou eu.
1: Olha, hoje é um dia importantíssimo.
0: Ok, Mariana. Quando
1: pôs este tom? É o dia de trazer maneiras para o teu trabalho.
0: Ok, finalmente hoje vais...
1: Pois, é, esse é o problema, que é que eu não sei se vou conseguir cumprir.
0: Porque já foi muito em cima que te avisaram.
1: Sim, agora, se tinha que pensar nisso ontem,
0: claro.
1: Com tempo.
0: Mentalizar-me que, ok, amanhã vai ser...
1: boca fechadinha, cuidado com o que dizes.
0: Não, agora, mas não é boca fechada.
1: Agora, esta hora...
0: Nós até somos pessoas que sabem estar, no geral.
1: Sim.
0: Para aquilo que eu vejo,
1: ah,
0: até acho.
1: Vou-te
0: dizer.
1: Aquela
0: frase do só quando vi as outras pessoas a existir é que percebi o quão bem educada eu fui.
1: Pois foi, é verdade.
0: Obrigada, pais.
1: Obrigada, mãe e pai. Tudo o que acontece neste programa, que eu às vezes cedo um bocadinho, não tem nada a ver com eles também.
0: E também é entretenimento às vezes.
1: Sim.
0: Não é.
1: Sim, não é tudo,
0: não
1: também
0: é tudo tão literal.
1: Não é sem noção. É para tu ficares felizinho.
0: E para
1: também.
0: Te rires também.
1: Rires, rires,
0: risos, risos, risos. 7 days a week.
1: Sim.
0: É o que nós gostamos de rir assim.

0: Mega Hits e a melhor música nova, Charlie XCX, com esta câmera.
1: Oh, câmera.
0: Se quiseres comprar uma câmera,
1: é muito fácil.
0: É tão fácil.
1: É participares no grandioso jogo da mala, porque estamos a dar. Ui, agora tu prepara-te.
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1: Põe alto. 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
0: Eu quando falo de valores muito altos, a minha voz fica aflita. Fica aqui, meu Deus.
1: 51.555.000 euros.
0: Portanto, vai ligando, muito boa sorte e quarta-feira às 9:15, és rico. As Caramegas, já a seguir tens Richie Campbell com Heartless.
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0: Mega Hits, agora que são 7 da manhã, bom dia e boa sexta-feira, quase aí o teu fim de semana. Na Mega ouves agora as Trinos com a Filipa Ribeiro.
1: A subida vai ser muito significativa. Na próxima segunda-feira, o gasóleo deve aumentar 15 cêntimos por litro e a gasolina 10 cêntimos. É previsão da Associação de Revendedores de Combustível, tendo por base o fecho do mercado das últimas horas. Os valores podem sofrer ligeiras alterações até o final do dia. Continuam em falta perto de 1000 psicólogos no SNS. Ouvida pela Mega Hits, a bastonária da Ordem dos Psicólogos, avisa que são necessários mais profissionais no Serviço Nacional de Saúde. Sofia Ramalho diz que com o reforço de 300 profissionais prometido pelo Governo, o SNS ficará com cerca de 1.500 para 11 milhões de pessoas, quando o ideal é garantir pelo menos um psicólogo para cada 5 mil. Quase metade das mulheres diz ter sentido pressão social para ser mãe, é a conclusão do estudo europeu Tabu, em que participaram 2 mil portuguesas. Ainda concluído que, em média, as mulheres consideram que 29 é a idade ideal para ter um filho. Ouvida pela Mega Hits, a médica especialista em ginecologia e obstetrícia, Maria Geraldina Castro, alerta que a faixa entre os 20 e os 30 anos continua a ser a melhor janela biológica para se ter um filho. Também a Iniciativa Liberal vai votar contra a moção de censura ao Governo apresentada pelo Chega. O texto vai a debate na próxima terça-feira. PS e PSD também já tinham anunciado um chumbo da moção. A Câmara de Loures vai distribuir este fim de semana 5 mil de 20 mil pulseiras que detectam droga nas bebidas. A distribuição vai ser feita a partir de sábado no espetáculo de Carl Cox no Parque Papa Francisco em Loures.
0: Acho muito bem.
2: Acho muito bem também.
0: Achas muito bem?
1: Eu acho que sim, é uma ideia pioneira.
0: Pronto, então achamos todos muito bem. Às 7:01. Mariana, como é que está o trânsito?
3: O trânsito ainda está sem complicações no Porto.
0: Acho
3: e em Lisboa.
0: Bem.
3: E em Lisboa apenas com alguns abrandamentos à chegada, na chegada da Ponte 25 de Abril. Ai, esqueci-me de uma parte. Estou a dormir.
0: Um bocadinho.
3: Linha Verde, 850-5010. E o tempo é com a Pilar, sim.
0: Para hoje podes contar com períodos de céu nublado e poeiras em suspensão, o que reduz a qualidade do ar, portanto... Muita atenção. Quanto às máximas, 29 graus para Braga e para Coimbra, 26 para o Porto e para Aveiro, Viseu a chegar aos 31, Lisboa aos 28, Évora aos 32 e Faro aos 27. 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Na Mega, segues com mais música nova, é Adele com esta Ain't in LA.

0: aqui nas Bizarrap Music Sessions, o pai da gasolina, e vai subir.
1: Bem, Pilar.
0: É com ele que temos de falar sobre os preços?
1: Pá, acho que sim. Eu fui pôr hoje, antes de vir para aqui.
0: Fizeste bem, porque próxima
1: semana... Não sei
0: se
1: vais chegar até ao fim da próxima semana.
0: Então, amiga, quando saíres daqui é pôr mais um...

0: Está a ouvir a Mega.
1: Cuidado com ele. Já ele vi. Agora é que vai começar aí.
0: Agora é que a tua vida vai mudar. Vais começar a ter mais consultas.
1: Gastar mais dinheiro.
0: Mas também há coisas boas.
1: Sim,
0: muitas.
1: Tipo isso. Maturidade.
0: Sim, maturidade.
1: Que é sempre bom.
0: Menos paciência.
1: Também é bom.
0: O que também te vai ajudar a dizer não, não, não mais vezes.
1: Parece mau, mas é bom.
0: É ótimo. Só não é bom para quem tem de lidar contigo, mas para ti é ótimo e és tu que interessas.
1: Marcos Venâncio Trinto, meu Deus.
0: Olha, muitos parabéns, eu queria ver se ele estava a ouvir, espero que sim, senão este momento foi um bocado
1: inútil.
0: Sabes
1: como é que se canta, não é bem isto assim que se diz, mas como é que se canta os parabéns em
0: aquela
1: português?
0: É pique, não é?
1: É,
0: como é que é?
1: É bem giro. Eles fazem parabéns a você, lá, e depois lá. Fazem... É parabéns, é parabéns, é parabéns.
0: Eu já vi
1: isso. Outra vez. Mas é Piggy, é Piggy.
0: É essa parte.
1: Yeah, também não sei muito bem, mas eu adoro.
0: É Piggy. Não, não, não.
1: Marcos, podes mandar
0: Marcos,
1: um áudio.
0: Marcos, podes mandar um áudio a dizer, não é nada disso, poupem. Ele já mandou. Pois. Nós queremos um áudio só para perceber como é que é essa do. É Piggy, é Piggy. Isso que não é nada assim.
1: Olha. É Luna, é Luna, é Luna. Vá lá.
0: Ele vai mandar. Olha, sabes quem é que também trintou?
1: Quem?
0: Há uns anos.
1: Ah,
0: o The Weeknd. E é sobre ele que vamos falar já a seguir. Ele tem para aí uns 30 e...
1: Muitos.
0: 5.
1: Ok.
0: Por isso 30 também.
1: Sim.
0: Não é?
1: Isto até aos 40, 30.
0: Claro, 30. Eu ainda vou 30 daqui aos meses. Tatiana Duarte e Jimmy P agora com Tentar.

0: quando eu fizer anos, por exemplo.
1: Exato.
0: Não é? Não é, Marcos Venâncio? O nosso querido ouvinte faz anos. Nós tentámos aqui cantar a versão brasileira dos parabéns. Falhámos.
1: Adivinha, erramos.
2: Olá, meninas. Bom, muito obrigado pelo bem-vindo aos 30. Muitas coisas que vocês falaram realmente já começaram a acontecer. Isso me preocupa um bocado. Quanto à parte do parabéns, é big. O é big, geralmente a gente canta quando vocês começam hoje de festa. A gente é big. É big. É hora. E o que? Bum! E depois fala o nome da pessoa, né?
1: Marcos Venâncio!
2: É mais ou menos por aí, porque não sei.
0: Pois,
2: mas muito obrigado, né? Fiquei muito lisonjeado com a mensagem de vocês. E fiquei feliz. Obrigado mesmo. É nóis, tamo junto.
0: És muito querido, parabéns.
1: Olha, é big.
0: É hora.
1: Não lembro mais.
0: Marcos Venâncio.
1: Porque é que se eu não sabia, não tinha a certeza, porque é que fui puxar?
0: É verdade, eu também.
1: Ai,
0: é
1: sério?
0: Assim, eu também sei qual é. É pique. É big. De pique para big, né?
1: Milagre.
0: Ai, milagre, tão bom que é. Ser burrinha, né?
1: Falar do que não.
0: Olha,
1: sabe,
0: quem não,
1: né,
0: é burro todo é o The Weeknd, ele que vai atuar em Portugal este fim de semana.
1: Uhum.
0: E eu não sei se tu te lembras, esta já é uma história mais antiga.
1: Eu
0: começou
1: lembro
0: em 2023,
1: bem.
0: Ele veio a Portugal, passeou pelo Jardim Zoológico.
1: Uhum.
0: Depois pensou, o que é que se come aqui? E conheceu o Burger Champ.
1: Yes.
0: Que é perto do Campo Pequeno.
1: Uhum.
0: E deu o nome a um hambúrguer que ele gostou muito.
1: Certo.
0: Porque eu percebo, não é? Não é todos os dias que tu recebes um The Weeknd.
1: Claro.
0: No teu estabelecimento.
1: Não,
0: ele gostou.
1: Também percebo.
0: E apelidou o hambúrguer de melhor hambúrguer sempre.
1: Certo.
0: É assim qualquer coisa, não é?
1: É. Pronto. Ele diz que é o melhor hambúrguer que ele já comeu de sempre.
0: E nós já fomos lá experimentar.
1: Já
0: fomos lá. Realmente é bom. Mas também...
1: É bom. Mas
0: é bom.
1: É big. É... Se é o melhor hambúrguer de sempre, eu, pessoalmente, não achei.
0: Mas The Weeknd achou, portanto, se queres experimentar... Vai experimentar?
1: Sim,
0: mas é
1: vai.
0: Bom.
1: Não é mau. É um hambúrguer bom. Não é o melhor.
0: Mas para ele
1: para
0: é.
1: Mim. Para ele é. Mas também, agora vamos pensar aqui numa situação. Que é, o que é que conta mais? Eu ou The Weeknd?
0: Para mim, tu.
1: Ok.
0: Para o resto do país, acho que The Weeknd.
1: Mas vocês têm tens que pensar nisto, que é, o The Weeknd deve comer mal lá no país dele.
0: Mas também...
1: Porque eles comem, não comem como nós.
0: Não, isso é verdade, mas não...
1: Por isso claro que ele achou este o melhor.
0: Mas não está muito habituado a hambúrguer.
1: Sim, mas é hambúrguer de fast food. E este
0: pois.
1: É artesanal.
0: Foi isso. Eu também prefiro. Aliás,
1: também
0: a única
1: prefiro.
0: Forma de eu comer hambúrguer é se for
1: mas
0: artesanal.
1: Mas hambúrguer champ, nós não estamos a dizer que não gostávamos.
0: Não,
1: portanto,
0: nós já fomos
1: se quiserem,
0: lá. Nós não podemos ser hipócritas.
1: Uma
0: nós fomos
1: refeição.
0: Lá e limpámos o hambúrguer
1: sim.
0: como...
1: E tem lá
0: gente,
1: uma mesinha. Tem lá uma mesinha. Com a foto do The Weeknd,
0: é
1: onde ele se sentou, não foi onde nós
0: mas eu
1: nos sentámos.
0: Mas só volto lá quando tiver uma foto minha, a dizer, Pilar Lourenço sentou-se aqui.
1: Mas a tua não era ao pé da parede, tinham
0: de pôr
1: mesmo na cadeira.
0: Tinham de pôr na cadeira.
1: Sim. Pois eu sentar na tua
0: sim.
1: cara.
0: Isso é a única forma.
1: Então, tudo
0: olha,
1: bem.
0: O The Weeknd que pediu este hambúrguer e acompanhou com Coca-Cola. Aqui ganhou-me. Porque há pessoas que comem
1: foi.
0: Hambúrguer a beber água.
1: Isso
0: eu não consigo mesmo conceber.
1: Estão mesmo proibidos.
0: Não consigo.
1: Eu não bebo Coca-Cola porque eu não gosto de Coca-Cola.
0: Pois, isso também me afasta um bocado.
1: Não,
0: acho que afinal
1: não faz, para de mentir.
0: A opinião do The Weeknd.
1: Ah, Loli.
0: Não gostar de Coca-Cola. Tu
1: eu
0: gostas,
1: não
0: tu vais beber um bocadinho.
1: Olha, isto acabou aqui. Não vou beber, não gosto.
0: É impossível não gostares.
1: Não,
0: não
1: é impossível,
0: gosta.
1: É, para.
0: Na minha cabeça é, eu sei que há
1: mas
0: muita
1: é
0: gente
1: na
0: não
1: tua
0: gosta.
1: Cabeça, na minha boca.
0: Mas
1: é possível,
0: mas com o hambúrguer não vai.
1: Não vai.
0: Estás ali, empanturrada.
1: Quando eu vou ao Mac e peço. Não, já não é assim, fui assim. E o meu amigo pede Coca-Cola quando vem trocado.
0: Ai, tão bom.
1: Eu assim, não,
0: tão
1: isto
0: bom
1: é
0: aquele gás mesmo
1: não é
0: para
1: meu.
0: Empurrar. Não é
1: pois,
0: igual.
1: A única, eu só gosto de duas bebidas com gás.
0: Que é?
1: Água de pedras de limão.
0: Ok, gosto.
1: Ou frizz de limão,
0: okay.
1: Não tenho preferência.
0: Ah, eu tenho.
1: E... e... Ah, qual é a outra?
0: Amiga, adoro essa.
1: Cerveja!
0: A hipocrisia, a fingir que não se lembrava.
1: Ai, não lembrava mesmo.
0: Beba toda a hora. Jolinha KPST. Olha, o que é que o Marcos Nancy disse?
2: Não, mas nem com a cola, você chegou. Calma, treine um pouquinho, calma aí. Calma aí, faltou só o Rá-Tim-Bum. Okay?
1: Rá-Tim-Bum.
2: Tá quase lá.
0: Ai, não percebo
2: muito
0: nada.
2: Obrigado de novo.
0: Não, obrigada eu pela paciência. Faz anos, já tá, já trabalhou e ainda nos está a ensinar. Como é que é?
1: Ei. É bi. Coitado.
0: Mas, cara, amiga, já a seguir vais ouvir o Jolinha KPST, mas antes. Olha, ser processada, estou aqui a brincar.
1: Não, ele é divertido.
0: Pois é, pois é.
1: O Jolinha
0: KPST. Mas antes, ainda tens o T-Rex a chegar com para mim.
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0: Dembele.
1: Dembele.
0: Dembele. É o Jelinho KPSD com Dembele.
2: Dembele.
0: Like Dembele. Dembele, que é um jogador do PSG.
2: Exatamente.
0: E não é o único.
3: Pois, porque seria estranho.
2: O quê? Ele não joga em todas as posições.
3: Para o Jelinho, acho que sim.
2: Pois, eu também
0: acho
2: que
0: está completamente com hiperfoco no Dembele. Dembele. Sou elegante assim, para quê? Dembele.
2: Tu também estás obcecada por esta música.
0: E por João Neves, porque eu gosto de pessoas que fazem o bem.
2: Muito bem. E João Neves, apesar de ser pequenino,
0: ele
2: faz bem muito grande.
0: Exatamente.
2: A internet anda obcecada com um vídeo de João Neves a chegar à academia do PSG de carrinha.
0: A dizer, isto é mesmo
2: isto
0: a
2: Tuga,
0: vai para o treino, numa carrinha, só porque sim.
2: Só
0: e não
2: porque
0: é
2: sim.
0: Só porque sim.
2: Não é só porque sim. João Neves levou aquela carrinha para o treino porque precisava de carregar muitos bens para poder doar a instituições que são apoiadas pela fundação do PSG.
0: Exatamente,
2: portanto,
0: solidariedade.
2: Que seja mesmo à Tuga, assim.
0: É verdade, que orgulho.
2: Não é?
0: E podia-se fazer mais por cá.
2: Também acho.
0: Mas eu fiquei muito, muito feliz quando percebi a razão. E mesmo que não houvesse razão nenhuma e ele tivesse
2: sido
0: só de carrinha, acho ótimo.
2: É verdade.
0: Porque é que é tanta coisa com a carrinha.
2: Sim, é uma carrinha.
0: Ai, olha, o português chegou de carrinha. E opa, malta.
2: Primeiro
0: não está propriamente aí de burro.
2: É isso, vão-se acalmar. É uma carrinha. Tem rodas e anda, ele foi até ao treino.
0: Certo.
2: Pelas questões certas, mas podia ser só para fazer uma gracinha aqui.
0: Mas pelas razões certas, como é óbvio, fica ainda mais feliz.
2: Claro, obviamente.
0: Portanto, grande beijinho ao João Neves.
2: Sim, um beijinho.
0: E já agora ao Dembélé.
2: E que a temporada corra bem, João Neves.
0: Vai correr, João Neves. Não te preocupes. O bem que tu fazes.
2: Meu benfiquista.
0: A ti volta.
2: Mas porquê?
0: Porque ele é. Mas porquê neste momento?
2: Ó Pilar, porque nós temos algo que nos liga.
0: E não é fazer o bem. Porque
2: ai,
0: tu fazes
2: não sei.
0: Muito pouco.
2: Pilar, eu faço muito, mas é no off.
0: Ai, brincalhona. Olha, há bocado cantámos aqui. Só que não chegas de carrinha.
2: Não, isso não.
0: Olha, há bocado cantámos aqui os parabéns, não é? Na nossa versão brasileira.
2: Sim.
0: E eu disse, eu acho que é pique. É pique. E o Marcos Nancy disse que é biggie. Rosilene, espero estar a dizer bem.
2: Rosilene!
0: Exatamente, mandou-nos este áudio.
4: Bom dia, meninas! Só para falar que eu também estava ouvindo.
0: Uhum.
4: E embora haja a versão é big, mas tem também é pique.
2: Yeah.
4: É hora. Rá-tim-bum.
0: Pronto, não estava então, assim tão maluca.
2: Certo, adorei. Estou confusa.
0: Eu acho que depois tu escolhes.
2: Ok.
0: Se é biggie ou se é pique?
2: Se calhar para os mais pequeninos é pique, se para os mais velhos é biggie. Porque vão ficar biggie e vão continuar pique.
0: O Marcos Finância diz que há várias versões, pois. Eu estou a dar conta. Estou a dar conta que sim.
2: Então isto não se fica pelo biggie e pelo pique?
0: Não.
2: Eu tenho
0: esperança que este tema vá render. Que, entretanto, tínhamos aqui um áudio de outro ouvinte a dizer não. É não sei o quê.
2: Nananã.
0: Portanto, sente-te à vontade. 968-689-229.
2: WhatsApp é teu.
0: Na Mega, segues agora com Ganda.

0: 7h40 com Yugal e também solto Jamaican.
1: Oh.
0: Bam, bam, bam, bam, bam. Vamos diretamente ao lugar às novas de hoje. Temos um feat entre Sony Foder.
1: Quem?
0: E...
1: Não ouvi bem.
0: Sony.
1: Ok.
0: E Becky Hill. Tu estás aqui também para me...
1: Preciso do apelido para ver aqui uma coisa.
0: Estás aqui também para me Sony Foder, ou não? É o nome.
1: É verdade.
0: Atenção, antes de me cancelarem, informem-se deste nome. Sony Fodera. E? E a Becky Hill.
1: Okay.
0: E nós já sabemos que quando eles se juntam é para
1: dar.
0: É isso. É isso mesmo. Esta música fala sobre a falta de comunicação, que nós sabemos que é um dos maiores problemas da nossa sociedade.
1: Sim, sim.
0: Mas depois, como juntam a isto uma batida
1: bem descontraída,
0: nada
1: parece só uma musiquinha,
0: sim,
1: que não tem
0: qualquer mensagem associada, mas tem.
1: Então, Sony e Becky Hill.
0: Ah, tu dizes assim.
1: Porque nós somos íntimos. Nós, Sony Fodera.
0: Alguém ainda se vai Fodera disso. O Pedro Casanova. Quando são estas coisinhas aparecem todos?
1: Ah, está tudo aqui. Nunca mandou mensagem sobre o lugar às novas.
2: Ai, Pilar, tiveste piada agora. Tiveste piada.
0: Agora, ele é senão... Oh, Sony. Olha, esta música é excelente para ti que és como a Mariana e estás a fingir que o verão ainda está agora a começar.
1: Ai, não estamos em maio.
0: Sony Fodera e também Becky Hill.
1: É, no... Sony.
0: Lugar às novas com 6 something.

0: Zarco e também a Lat com este 1, 2, 3, 1, 2, 3, 1, 2, 3, 1, 2, 3. Também temos aqui 1, 2, 3 áudios. Vou passar este que mexeu aqui comigo.
1: Pronto, minha reclamação, sinceramente, não sei a quem que se dirige, mas pronto, eu mudei de rota, estou na zona de Santarém, Rio Maior, por aí, e eu não encontro a frequência da Mega. Isto irrita-me, eu tenho dado a ouvir a Mega pelo telemóvel. Adoro-vos, beijinhos, boa fim de semana.
0: Nós é que adoramos, mas realmente vou para baixo.
2: Sim.
0: Então, não dá para ouvir.
2: Vamos ter que ligar aqui ao nosso apoio ao cliente.
0: 968-689-229, que é exatamente este.
2: Sim, e que pronto, não vai saber resolver.
0: Mas ouvir
2: porque
0: no telemóvel
2: nós.
0: Também mas, é uma
2: mas
0: opção.
2: É isso, se tu não consegues ouvir na rádio, tens que seguir o exemplo deste nosso ouvinte.
0: O nosso querido ouvinte.
2: E ouvir a Mega na app, que funciona app sempre às mil maravilhas.
0: É verdade, portanto fica aqui a nossa sugestão para esta sexta-feira, que é instala a app da Mega, porque assim mesmo que mudes de rota, nunca há derrota.
2: Exatamente.
0: Porque
2: exatamente,
0: ficas a ouvir.
2: Exatamente.
0: 7h49, tem um ótimo dia. Mas
2: mais,
0: um
2: quero
0: ótimo,
2: mais,
0: ótimo
2: estou
0: dia.
2: Ainda não estou lá.
0: Tem tudo de bom que a vida contém.
2: Ok, o que é que vou fazer?
0: Muita
2: no
0: saúde
2: fim de semana?
0: E amigos também.
2: O que é que me desejas para o meu fim de semana?
0: Desejo que descanses um bocado.
2: Ah, nem é que eu vá à praia, jantar fora.
0: Mas à praia vais sempre.
2: Pronto, então.
0: Isso já está subentendido.
2: É?
0: É. Então... A praia, a parte da praia só.
2: Ok.
0: Está bem?
2: Sim.
0: Pronto, vais à praia, dás os teus mergulhos e descansas. Pronto.
2: Sim. É o meu objetivo para este fim de semana, sim.
0: É sempre, mas depois nunca descansa. A chegar à Mega, já a seguir tens a Miley Cyrus ou a Miley?
2: Sem vamos Cyrus. Ter que mudar aqui no sistema.
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0: O que te faz bem é ouvires a Mega, apesar de serem 8:01. Estás muito bem, estamos contigo até às 10. Ouves agora às Trinions com a Filipa Ribeiros.
1: Pode estar em risco o apoio psicológico a pessoas em situação de vulnerabilidade. Os baixos salários e a falta de estabilidade profissional estão a desviar psicólogos do setor social para empresas. É um alerta feito na Mega Hits pela bastonária da Ordem dos Psicólogos. Quase metade das mulheres diz que sentiu pressão social para ser mãe. Conclusão do estudo europeu Tabu, em que participaram 2.000 portuguesas. Em média, as mulheres portuguesas consideram que 29 anos é a idade ideal para ter um filho. A Mega Hits, a médica especialista em ginecologia obstetrícia, Maria Geraldina Castro, alerta que a faixa entre os 20 e os 30 anos continua a ser a melhor janela biológica para se ter um filho. Na próxima segunda-feira, o gasóleo deve aumentar 15 cêntimos por litro e a gasolina 10 cêntimos. É a previsão da Associação de Revendedores de Combustível, tendo por base o fecho do mercado das últimas horas. Em França, houve um excesso de cerca de 7 mil mortes até final de julho, provocadas pelas ondas de calor que têm atingido o país. O número foi avançado esta manhã pela ministra francesa da Saúde. Por cá, nos próximos dias, crianças, idosos, asmáticos e doentes cardiovasculares devem ter atenção redobrada. As poeiras do Saara estão de volta a Portugal e vão piorar o ar que se respira. A DGS recomenda evitar esforços prolongados e limitar a atividade física ao ar livre.
0: Muito obrigada, Filipa. E é para respeitar. Se a Filipa diz, é para respeitar, nem é a DGS. São 8:02, como é que está o trânsito a esta hora?
2: No Porto, VCI sentido Freixo Rábida, com filas entre Bom Joia e Paranhos. No inverso, filas entre a Rábida e a Boa Vista e a Avenida AEP e a A3 bastante preenchidas. Em Lisboa, IC19 sentido Sintra-Lisboa, com filas entre Queluz e a Amadora e alguns abrandamentos na chegada à Ponte 25 de Abril, a partir da primeira Ponte do Feijó. A linha verde, 850-5010. E o tempo é com a Pilarita.
3: Para hoje, conta com períodos de céu nublado e, como disse a Filipa, poeiras em suspensão, o que reduz a qualidade do ar, portanto, muita atenção. Quanto às máximas, 29 graus para Braga e para Coimbra, 26 para o Porto e para Aveiro, Viseu a chegar aos 31, Lisboa aos 28, Évora aos 32 e Faro aos 27. Já a seguir temos um joguinho.
2: Temos?
3: Há sempre um joguinho. É, meio que um joguinho.
2: Ok.
3: Gracie Abrams, podes ler o guião, senta à vontade.

0: Temper City com Self-Aware, agora que são 8h10, bom dia, boa sexta-feira e boas férias, se for o caso.
1: Ai, obrigada por tudo.
0: Não é Pilar.
1: Não é, é Pilar.
0: Sim. Temos aqui, calma, é porque temos aqui uma mensagem. Os nossos ouvintes sabem melhor as minhas férias do que eu.
1: Tu nunca sabes.
0: Mas eu sei que vou hoje. Okay. Pronto, isso eu sei. Mas o Rui mandou, bem, parece que estão mesmo a chegar as férias da Pilar, mas sabem qual é que vai ser a música que vai estar no top quando ela regressar? E temos um áudio.
2: 104 dias que fazem as férias, a mega acaba com elas. Mas o grande problema que todos vivemos é saber como aproveitá-las.
0: Ora, aí está, um banger. Concordo, a mega acaba com elas. Tu tens
1: 104?
0: 104 dias de férias.
1: Ai, sempre a mesma conversa, bel, bel, bel, bel, bel, bel. Pilar, querida.
0: Sim, querida.
1: Eu agora não vou mais de férias.
0: Pois, porque 104 dias já me parece, não é?
1: Eu vou dizer uma coisa, a Pilar está sempre a atacar-me, sempre. Isto é todo o dia-a-dia do ataque para mim.
0: Ai, Mateus, estás cá. Olha, deve ser desse lugar. Quem vem para aí
1: eu
0: tem a
1: tiro
0: mesma...
1: é férias de forma a que pareça que eu estou sempre, mas eu não estou. E não é aquela história de aproveitar os feriados,
0: pois?
1: Não sei o quê. Eu tirei uma semana e meia, voltei uma semana, tirei outra semana logo a seguir. Pareceu que eu tive 3.
0: Isto há quantos dias já?
1: Eu tenho 6 dias para tirar ainda. É o que tu precisas saber.
0: Como. Tu tens os mesmos que eu tenho para tirar.
1: Só que eu tiro de forma inteligente.
0: E eu ainda não fui. Tu andas a usar os meus dias de férias.
1: Tu já foste de férias comigo. Ainda foi este ano. Já
0: tirei
1: foi
0: um dia
1: ano.
0: Aí.
1: Não interessa.
0: Então é claro que interessa.
1: Depois eu fui numa viagenzinha.
0: Olha, estão aqui a dizer, olha o Mateus. Pois é.
1: Mas isso é o Mateus, não tem nada a ver com isso.
0: Trazes para aqui os
1: Depois
0: nossos problemas.
1: Depois eu tive uma semaninha... na Holanda, em Bruxelas, assim a passear-me, a comprar coisinhas, a mimar, mimimei, mimimei.
0: Pronto, isto
1: a
0: só visitar, vamos em maio,
1: a
0: malta.
1: Visitar isto familiares e amigos.
0: Certo.
1: Depois, uns diazinhos de Algarve, tão pouquinhos. E pronto, e acabou.
0: Uhum, tá bom.
1: E agora tenho 6 dias, se alguém quiser ir fazer uma viagem comigo,
0: ui.
1: Me chama aí no
0: 968-689-229. Se te chamarem no 968-689-229, vais... de férias com as pessoas que te convidarem. Que é para aprender.
1: Mas eu só tenho 6 dias.
0: Pronto, mas 6 dias não significa que não possas ter várias companhias.
1: Claro.
0: Então todas as pessoas que mandarem
1: ter pelo menos 12 companhias. Uma para durante o dia, uma para a noite. Durante o dia, noite.
0: Ok,
1: dia.
0: Fica aqui dito, está bem?
1: Sim.
0: Agora,
1: mas tem que me pagar para eu ir.
0: Mas que tipo de férias são estas?
1: Não, calma, a viagem, não é? A companhia, a companhia do...
0: A campanha,
1: a companhia
0: do
1: Diborla.
0: Relembro que o lugar às novas de hoje é Sony Fodera.
1: Ah, Fodera. Sony Fodera.
0: Tivemos aqui muitas mensagens sobre o lugar às novas.
1: É verdade,
0: nunca
1: adoraram.
0: O lugar às novas teve tantas reações no nosso WhatsApp.
1: E eu adoro nos meus fones e nas nossas férias, tu que vais comigo ouvinte, vai ser assim, Sony Fodera a toda hora. Na nossa playlist.
0: Então imagina que estás muito bem na tua vida. E espero que seja só uma questão de imagina e que isto nunca se torne real, mas que éramos raptados.
1: Ok.
0: Este é o ponto de partida.
1: Tens a minha atenção.
0: Pronto, éramos raptados, mas o teu raptor dizia assim, olha, podes escrever uma carta a alguém, mas tens de dizer nessa carta que está tudo bem.
1: Ok.
0: Para que ninguém perceba que tenhas sido raptado, foste só, sei lá, fugiste, começaste
1: certo.
0: Uma vida nova. O que é que tu escrevias nessa mensagem, nessa carta... que denunciava que tu não estavas bem, mas sem poderes, não é, dizer que não estavas bem, porque o teu raptor ia ler a carta.
1: Claro.
0: É este jogo, apareceu-me no meu Instagram.
1: E tu queres jogar?
0: Não sei se quero, mas achei que podia ser divertido.
1: Tu já sabes?
0: Não.
1: Ok, eu já sei.
0: Tu já sabes?
1: Sim, diga-se já. Não, okay. Diga-se que
0: tudo certo. Então, 968-689-229. Dá-me.
1: Eu já sei, porque eu
0: ideias.
1: Pensei isto no banho ontem.
0: Foi, tomaste banho? Mentira.
1: Sim, no mar.
0: Ah, verdade. Aí acredito. Olha, Kings of Leon com esta Sex on Fire.

0: de 2027, Plutónio no estádio José Alvalade com a Mega para dar um grande concerto.
1: Mas e antes eu... disso...
0: Antes disso?
1: Para a semana de férias comigo. Ele mandou mensagem. A dizer que queria de férias comigo. E ele mandou, vai.
0: Eu não vou compactuar com nada disto. Até porque eu acabei de dizer um concerto Mega e temo que a partir deste momento já não vá ser um concerto Mega.
1: Porque ele não está a ouvir, é cedo ainda.
0: Bem, olha, mas sobre o nosso tema.
1: Sim.
0: Eu podia mandar uma mensagem assim. Está tudo bem. Isolei-me porque adoro correr. E o Plutónio também fez com que me apetecesse correr mais.
1: Uhum.
0: E eu agora estou mesmo só na minha, a correr, a correr, a correr.
1: Por aí, eu só corro.
0: Eu acho que se eu escrevesse isto a alguém, era
1: dizer.
0: Óbvio que as pessoas percebiam. A Pilar precisa de ajuda agora.
1: Sim, sim.
0: Pronto, era o meu código.
1: Quer dizer, eu amo correr. Temos que buscar a minha amiga urgentemente.
0: É este o tema? Não ir buscar a Pilar, mas percebermos qual é que era o teu código, se estivesse em perigo e tivesses de dizer, mas sem dizer,
1: uhum.
0: Não é? Porque se estás com o raptor, ele vai ver a tua carta e tu não podes dizer, olha, fui raptado. Temos aqui o Rui que diz assim, eu escrevi ao meu irmão e dizia, olá Ricardo, está tudo bem. Esta mudança na vida era mesmo o que eu precisava. Até vou à igreja aqui na cidade todos os dias, pelas manhãs e final do dia. Ou seja, isto para o irmão era óbvio que era algo que se passa. Ok.
1: O que foi?
0: Mandaram-nos agora uma fotografia da Joana Sequeira.
1: Mas uma ela...
0: Sessão. É só uma
1: foto
0: não dela.
1: Ah, ela ia andar na rua.
0: Não.
1: Ok.
0: É uma foto dela.
1: Ok.
0: Com foguinhos e coisas.
1: Ok.
0: Respeita a mãe, por favor.
1: Sim, ela é mãe.
0: De Simão. E tu?
1: A minha carta...
0: O que tu me mandarias?
1: Era tão simples. Olá, amiga. Precisei de me afastar um bocadinho, mas estou aqui numa cabaninha no meio de uma floresta. Até já fiz um amigo, um gatinho tão querido. Estou super bem. Beijinhos.
0: Eu dizia, a minha amiga vai morrer. Eu tenho de ir buscar lá agora.
1: E está a segundos.
0: Ok, estou a perceber a lógica. Então eu mandava assim, olá amigos, está tudo bem, não me procurem. E não digam nada à minha mãe. Eu não quero saber se ela está preocupada ou não. Se eu dissesse uma coisa destas sobre a minha mãe,
1: era tipo
0: a Pilar vai morrer, sim.
1: Eu também podia dizer: olá amigos, tudo bem? Desmarquei as minhas viagens todas para o Brasil.
0: Odeio o Brasil.
1: E agora quero ficar mais aqui no campo, sem praia, sem sol. Estou mesmo na escuridão, só saio de casa à noite. Ai, mas sair à noite também dava. Mas aqui não, no meio da aldeia, sem nada para fazer.
0: Não, e com tudo o resto já não me interessava a cara de que saías. Odeias a praia, odeias o rio. É tipo... A minha amiga foi repetada. 968-689-229, continua a enviar as tuas mensagens. A chegar à Mega tens Stella Lefty com Boston. Olha, eu dizer assim, ai, odeio a Stella Lefty. Mentira, porque eu amo.
2: Eu queria que tu me prometesses que a próxima vez que nós fizermos isto, que seja num estádio, irmão.
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0: Sem mim, Paula. São 8h32 e o jogo é o seguinte. Imagina que eras raptado e o teu raptor dizia assim: podes escrever uma carta a alguém em que dizes: estou bem, fugi.
1: Uhum.
0: Mas como tu não estavas bem e não fugiste, tinhas de deixar, de alguma forma, uma mensagem subentendida de que não estavas bem, precisavas de ajuda e tinhas sido raptada.
1: Uhum.
0: O que é que tu dirias e a quem é que tu mandarias essa carta? Temos aqui a mensagem da Lara, que diz assim: olá família, estou bem. By the way, sou benfiquista agora.
1: Estou a rir, não tem piada nenhuma.
0: Isto é sinónimo de estar em perigo. Eu também podia mandar esta. Temos aqui uma mensagem, mas que não é do tema, mas é do Bino, que é muito querido, a dizer: bom dia, meus amores. Agora de manhã o meu patrão veio perguntar se eu gostava de ouvir a Mega. Quando eu respondi que sim, ele disse que já sabia, porque em todas as carrinhas que eu ando, esteve a ver que todas estão sintonizadas na Mega.
1: Tudo bem, querido, Bino. Adorei.
0: Então, no teu caso, era escreveres ao teu patrão: estou bem, fugi, odeio a Mega.
1: Sim. Não, nunca mais ouço a Mega na vida.
0: Fugi porque odiava entrar na carrinha e ouvir a Mega.
1: Exatamente.
0: Podia ser um bom exemplo. Eu estava aqui a pensar, para a minha mãe, também uma boa carta que eu podia escrever era com erros ortográficos. Porque ela ia dizer: isto não foi a minha filha a escrever.
1: Isto não foi ela.
0: Nem interessava o conteúdo.
1: Sim.
0: Era ela
1: sim,
0: perceber,
1: sim.
0: Ok, ela foi obrigada, alguém escreveu por ela e está a dizer que é ela.
1: Que isto está tudo errado e esta pessoa a seguir vai ter aulas comigo.
0: O raptor.
1: Sente-se aqui.
0: Não, e essa aí precisava ter aulas de muita coisa. Falhou em todas.
1: Olha, bem.
0: Mas por acaso eu conheço uma história não muito. Não é não muito feliz. É.
1: Tu conheces uma história de um rapto?
0: Não.
1: Ok.
0: Ainda pior, mas que não é mesmo nada feliz. Mas a mãe percebeu que a filha estava numa situação grave só por uma mensagem. Porque ela mandava sempre à mãe: mami.
1: Uhum.
0: E alguém mandou por ela. Pegou no telemóvel dela e mandou a dizer: está tudo bem, mãe. E ela percebeu que não era ela. Só que já não correu bem. Já
1: estes
0: não foi a tempo.
1: Pequenos detalhes.
0: E às vezes nós ignoramos e vale a pena estarmos.
1: Eu acho que, provavelmente eu ignoraria.
0: Sim, mas a mãe ela... também ali já estava numa situação que ela já estava
1: mais
0: atenta.
1: Sim.
0: Quem é que nós temos mais aí?
1: Quem é que nós temos mais aqui?
0: Temos aqui a Leonor. Pessoal, eu bastava dizer: estou bem, vim fazer uma trilha. Que os meus amigos estavam logo. O João diz: eu punha: estou bem, fugi e amo o Messi. Boa. Eu também pedi por esta.
1: Ui.
0: Eu também pedi por esta a dizer: afinal o melhor do mundo é o Messi. A minha mãe: ok, estou a caminho.
1: Olha, o Ricardo diz: Mega, eu metia: estou bem, fugi e vou parar de viajar.
0: Pronto. Exato.
1: Muito bem. Então a perceber o joguinho.
0: Eu
1: gostei.
0: Estou a gostar deste
1: jogo. Inteligentes.
0: O jogo não é propriamente difícil, não é, Maria?
1: Pois não.
0: Mas vá, diz lá e tu, mais.
1: Mais?
0: Sim, já sei, se fosses para mudar de vida, vivo nas montanhas, vivo no campo,
1: inferno.
0: Vivo no meio de animais.
1: Vivo num país frio.
0: Sim, pois é.
1: Nem pensar.
0: Pois é. Sim, mas aí se calhar.
1: Ai,
0: não
1: mãe, bom
0: tanto.
1: Dia. Decidi mudar-me para a Finlândia hoje. Que bom o tempo aqui. Adoro. É neve. Que inferno.
0: Pois. Eu não sei.
1: Estou aqui a esquiar.
0: Eu dizia assim: ai, sempre tive o sonho de ser escoteira, então mudei. Então mudei de vida. Olha, temos aqui a mensagem da Rita, talvez. Ruth, R-S. Não sei, pode ser tudo que comece com
1: Renato Sanches.
0: A dizer: estou bem, amigos, fugi. Vim para o Aerox. Que é o rock inferno. Vamos ouvir também este áudio.
2: Bom dia, meninas.
0: Bom dia, Patrícia.
2: Eu digo sinceramente: se isso acontecesse. E se o raptor me desse uma carta para escrever, papel, né? E uma caneta, ele ia logo pensar: não, espera, não escrevas, não percas tempo com isso. Eu vou-te levar, vou-te entregar, que é para ter a certeza que tu ficas bem entregue, porque não te aguento de forma nenhuma.
1: Ela está a dizer que é tão insuportável que nem o raptor ia querê-la lá. A minha mãe dizia isto ao meu irmão. Dizer: não tenho problemas que te raptem, dois dias depois vão devolver como estante.
0: Pois, que não vai haver quem te sustente.
1: Pois.
0: Mas também
1: é.
0: Isso é um raptor que ia ter isso em conta.
1: Sim, que não costumam ter, não é?
0: Não costumam ter. Mas calma que a Patrícia ainda viu.
2: É que vocês não estão bem a ver. Eu não sou fácil de aturar. Eu tenho muita energia, tiro energia aos outros.
0: Boa.
2: Ia ser um bocadinho complicado porque, ouçam, ele ao fim de 2 dias já estava a perder o cabelo todo.
0: Eras tu a
2: Pronto, o
0: raptora dele.
2: cabelo, o resto da disciplina, o resto do cérebro, perdia tudo. Não, ele ia me entregar de certeza. Ia fazer devolução com direito a pacote de embrulho e tudo.
0: Vês, então compensa sermos assim.
1: Pois é.
0: Tem que ser
1: Em algumas
0: mais.
1: situações compensa.
0: Tu estás no bom caminho.
1: Ai, ia dizer Ruth, não, Patrícia.
0: Não, tu, Mariana.
1: Porquê?
0: Estás no bom caminho.
1: Como assim?
0: Suportável, né?
1: Ah, entendi, né? É hora do ataque, né?
0: Toda a hora é do ataque. Quem é que diz aqui bom fim de semana? Só aqui uma pequena correção. Fim de semana e boas férias, Pilar.
1: Foi tu que fizeste a correção ao
0: Sim,
1: ouvinte.
0: eu fiz a correção ao ouvinte.
1: Ah,
0: Ele disse bom fim de
1: muito
0: semana,
1: bem.
0: Minas. E eu disse obrigada. Só aqui uma pequena
1: Mas,
0: correção.
1: ok.
0: Bom fim de
1: Tu
0: semana,
1: estás um
0: mais
1: bocado.
0: insuportável. Estou assim. Estou assim e tenho noção. Quem é que temos aqui também? Ah, eu
1: Boa.
0: quero ir para a música, mas não quero
1: Olha, mas
0: mesmo
1: o que é
0: cantar.
1: que vamos fazer nas tuas férias?
0: Desculpe, senhora.
1: Ah, eu também vou estar de férias, que eu não vou ficar aqui sozinha. Tu já avisaste.
0: Mas sabes quando tu foste?
1: Não me
0: Alguém
1: interessa.
0: ficou cá.
1: Mas isso são as tuas decisões de vida.
0: Queres comunicar ao nosso diretor?
1: Sim.
0: Bem, tantas mensagens agora. Estou bem, mudei de clube. Mãe, estou bem, fugi. Adoro muito a tua irmã. Diz-lhe que é a melhor madrinha do mundo. A minha mãe ia saber que era caso de vida ou de morte.
1: Ui, temos aí uma madrinha que não está nada on duty.
0: Olha a Catarina. Se eu fosse raptada, escrevia só: Olá, pai. Fugi de casa para fazer compras sem promoção. Aí estou a amar. Continuem, está bem?
1: Sim, por favor.
0: 968-689-229. Primeiro, caigam agora com esta Take Me Back, o que eu diria.

0: Alegre. São os vizinhos, agora que são 8h45, bom dia, boa sexta-feira e bom fim de semana.
1: Ai, obrigada. Olha, vou só pedir para fazermos aqui uma pequena pausa no nosso tema, porque eu tenho uma das minhas melhores amigas que vai começar o seu novo trabalho, Inês Lacerda.
0: Oh, Inês Lacerda.
1: Ela está nervosinha, mas está a ouvir-nos.
0: Nervosa. Mas tu és
1: ótima,
0: Inês.
1: Porquê? És perfeita,
0: tu és perfeita, sem defeitos, vai correr super bem. Ainda por cima, está a ouvir-nos?
1: Está a ouvir-nos.
0: Opa, ainda por cima.
1: Na casa toda, ainda por cima.
0: Opa, oh Inês, por favor, poupa-me. É que poupa-me mesmo.
1: Vais bem acompanhada, vai correr tudo bem
0: e alguma
1: vai
0: coisa,
1: ser incrível.
0: Se estiver a correr mal, que não vai acontecer,
1: sim,
0: mandas mensagem, informas-me, deixas a Mega ligada e eu digo umas palavras. Diga aqui umas coisinhas à tua nova empresa.
1: Exatamente, portanto não se metam connosco, queridinhos.
0: É verdade, nós temos o microfone.
1: Não,
0: sabes,
1: amiga, vai.
0: Inventou o microfone.
1: Amiga, vai correr bem.
0: Vai correr bem,
1: vai ser
0: amiga.
1: Incrível.
0: Beijinhos, Inês.
1: Beijinho ao Tiago também, que está por lá.
0: Ok, beijinhos ao Tiago também. Também é muito engraçado.
1: Pois é.
0: Olha, no nosso WhatsApp temos respostas também muito engraçadas, porque o nosso tema é: o que é que tu dirias se fosses raptado, mas sem dizeres que foste raptado porque o teu raptor não ia deixar?
1: Meu Deus,
0: isto é confuso de explicar, não é? Mas depois é muito simples.
1: Sim, foste raptado, tens que mandar uma mensagem em que diga algo.
0: Sim, ter um código, no fundo. Temos aqui a mensagem da Cátia Parreira, que eu gostei.
2: Olá, Mega, eu só diria assim: família, estou bem, fui fazer o retiro do silêncio. Eles iam perceber que eu não estava nada bem. Beijinhos, bom fim de semana e boas férias.
0: Aí está.
1: Boas quê?
0: Boas férias.
1: Não sei para quê.
0: A Cátia não errou, percebes? Por isso é que ela não pode fazer um retiro do silêncio.
1: Oh, Pilar, acabou esta brincadeira.
0: Que nunca te cales, Cátia.
1: Eu não vou andar aqui a ouvir isto, eu vou de férias também.
0: Tu não vais de férias.
1: E vou justificar com...
0: A Pilar vai de férias.
1: Trabalho exterior.
0: Fica já aqui o aviso.
1: Se
0: calhar tu se calhar tens é de voltar a falar aqui para a Inês Lacerda a pedir um novo trabalho.
1: Pois
0: porque
1: é.
0: Eu acho que,
1: também vais mudar. Se houver uma vaga na empresa nova.
0: Olha, o Rui Simão disse: eu diria que vou para a neve durante tempo indeterminado e o meu Bruce, que é o cão, vai ficar em casa sozinho.
1: Pois.
0: Percebia-se logo.
1: Oh, então vamos os dois para a neve.
0: Sim.
1: Pois
0: tu
1: é.
0: Tu adoras a neve.
1: Eu adoro a neve.
0: A Joana,
1: esquece.
0: Santos diz: olá mãe, finalmente descobri que adoro trabalhar.
1: Essa nós não podíamos usar.
0: Não, claro que não.
1: Ou então. Essa voz, esse tom, Pilar.
0: Falhou aqui um bocadinho.
1: Foi. Quando mas digo, ainda bem que vais de férias.
0: Quando eu digo verdade, a voz falha-me tanto.
1: Ai. Que falha, né?
0: Deixa-me dizer.
1: Sim, eu estou calada.
0: A Joana disse aquela do adoro trabalhar e depois disse: ou então, olá mãe, arrumei a casa toda e por isso não quero visitas. E fugiu. Mãe, estou bem, voltei para a minha ex. E ah, se eu mandasse esta à minha mãe, ela corria, mas ela dizia: ah, maluquinha, não é ela?
1: Nesta não me apanha.
0: Nesta não. Esta aqui do Lucas: olá, eu tenho um código com os meus amigos, quando estamos bem dizemos uva sem grainha e quando algo está mal, uva com grainha.
1: Nós temos que implementar também estes códigos.
0: Ele podia só mandar bom dia, códigos. Vim só comer umas uvas com grainha.
1: Oh, meu Deus.
0: Boa. O que é que nós vamos inventar? Podemos usar esta, Lucas?
1: Sim.
0: Vamos usar esta tua. Gostei.
1: Ok, mas nós também podemos inventar uma mais nossa.
0: Então, mas já voltamos.
1: Ah, mas nós não estamos com a criatividade.
0: Pois
1: é essa
0: não,
1: mesmo que
0: eu
1: vai.
0: Eu já estou de férias. Fica essa, Lucas.
1: Está ótimo. Somos tuas amigas também, Lucas.
0: Avisa só o resto dos nossos amigos, que nós também somos amigas. Acho que era a Mega Tens. Tem-me em Paula com mais música nova. Chama-se Loser.
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0: Boa sexta-feira, agora que passa um minuto às 9 da manhã, estamos contigo até às 10 e ficas informado das Stringers, agora com a Filipa Ribeiro. Continua em falta perto de 1000 psicólogos no SNS, ouvida pela Mega Hits, a bastonária da Ordem dos Psicólogos avisa que são necessários mais profissionais no Serviço Nacional de Saúde. Sofia Ramalho diz que com o reforço de 300 profissionais prometido pelo Governo, continuará a ser insuficiente para prestar o serviço a 11 milhões de pessoas. O Ministério das Finanças aprova a contratação de mais enfermeiros para o Serviço Nacional de Saúde. De acordo com o Expresso, o despacho foi assinado pelo Ministro Joaquim Miranda Sarmento e pela Ministra da Saúde e enviado com urgência para a publicação em Diário da República. Nos próximos dias, crianças, idosos, asmáticos e doentes cardiovasculares devem ter atenção redobrada. As poeiras do Saara estão de volta a Portugal e vão piorar o ar, sobretudo na faixa litoral. A DGS recomenda evitar esforços prolongados e limitar a atividade física ao ar livre. Duas pessoas foram resgatadas com vida de um túnel das obras de um projeto que decorriam no Nepal, quando das cheias repentinas da semana passada. As equipas de resgate do Exército do Nepal e da Polícia Armada já intensificaram a operação para tentar localizar mais sobreviventes. Já morreram perto de 1.300 pessoas. Há já datas para os clássicos do Dragão. O Porto recebe o Benfica no domingo, dia 20, às 8h30, para a 7ª jornada. O Sporting é recebido no Dragão para a 12ª jornada, a 29 de novembro, também um domingo, às 8h30 da noite. Hoje o Porto recebe o Moreirense para a 5ª jornada, às 8h15.
1: Abaixo o Dragão.
0: Desculpa.
1: Então. Mas tu não és do Porto.
0: Mas não é assim que funciona.
1: Ai, mas eu quero.
0: Pronto. Olha, e o trânsito?
1: Tens do Porto, Filipa. Não tens clube. Pois
0: sou de
1: é.
0: Portugal. Pois. Percebes, Mariana? Vá, dá o trânsito, mas é menos. Bel, bel, bel.
1: No Porto, vê-se aí sentido Freixo Rávida, abrandamentos entre Bonjoia e Paranhos. No inverso, filas entre Valadares e Coimbrões. E mais à frente, entre a Rávida e a Boa Vista. Avenida AEP e A3, bastante preenchidas. Em Lisboa, IC19, sentido Sintra-Lisboa, com demoras entre Queluz e Alfragide. Segunda Circular, sentido Benfica-Aeroporto, compacto entre o Campo Grande e o Relógio. A5, sentido Cascais-Lisboa, com filas entre Monsanto e as Amoreiras. Alguns abrandamentos na chegada ao ponto 25 de Abril, a partir do Feijó.
0: A linha verde mesmo. Foi o que tu fizeste. Partiste o coração aqui já no WhatsApp.
1: Porquê? Linha Porquê? Verde 850-5010.
0: É baixo o dragão. Podes ir lá responder enquanto eu digo o tempo para hoje.
1: Ui.
0: Conta com períodos de céu nublado e poeiras em suspensão, que reduz a qualidade do ar, portanto, muita, muita atenção. Quanto às máximas, 29 graus para Braga e para Coimbra, 26 para o Porto, viva o dragão. E para Aveiro, Viseu vai chegar aos 31, Lisboa aos 28, Évora aos 32 e Faro aos 27. E são fotos que envia aos ouvintes depois de dizer o que diz.
1: Amo-te na mesma, foi o que eu disse.
0: Pois. Ai, eu peço desculpa por isto tudo.
1: Ai, dragão.
0: BTS.

0: que fica cá.
1: Eu não vou ficar cá, já disse.
0: Mas olha, podemos fazer o seguinte, tu vais-me levar a seguir, não é?
1: Uhum.
0: Para eu apanhar...
1: Realmente, eu vou-te levar para tu este férias.
0: Então, e podes também comprar
1: primeira
0: um bilhete.
1: Primeira reclamação do dia é isso mesmo.
0: Podes comprar um bilhete e entras.
1: É.
0: E depois, segunda, isso é um problema para depois.
1: Ai, sim.
0: Para a Mariana do futuro.
1: Sim, a Mariana do futuro, olha, é ela que lide.
0: Sim.
1: Olha, eu tenho uma reclamação porque recebemos aqui uma mensagem no WhatsApp. Eu não vou dizer o nome porque vou proteger. Por que razão não sei, mas
0: é
1: aqui vamos
0: mulher,
1: nós.
0: Preciso
1: é
0: saber.
1: Um homem.
0: Vais proteger um homem.
1: Estou sempre a protegê-los e eles sempre a errar.
0: Tem dado certo.
1: Sim, sim. Nota-se. Por falar em códigos, porque nós estávamos a falar de um tema anteriormente e um menino enviou um código. Por falar em códigos. Trabalhei no McDonald's e na zona do drive tínhamos código para as raparigas bonitas. Caldo verde no Renault Clio azul.
0: Não posso
1: dizer. Caldo verde. Achamos isto normal? Não. Okay. Se por acaso a donzela tivesse companhia masculina, passava a ser caldo verde com tora. O que é tora?
0: Tora.
1: Eu não sei o que é tora.
0: Então, não, Scott. Estou
1: pronto,
0: a ser muito burra.
1: Caldo verde com tora no Clio azul.
0: Tora, o que é? Tora, o que é?
1: Ah, torá. Não, não é isto. Isto é de um testamento. Caldo verde com tora.
0: Chouriça.
1: Chouriça.
0: E aí está.
1: E já percebi.
0: Pois
1: faz
0: é.
1: Todo
0: já
1: sentido.
0: Compreendi.
1: Milagres.
0: Eu super inocente a ler aqui. A palavra vem do hebraico.
1: Eu também não.
0: Quer dizer instrução, ensino. E eu, ah, que bem.
1: Chouriça.
0: Muito bem. Mas sabes bem continuar a proteger este tipo de homens, Mariana.
1: Pronto, isto é a minha vida.
0: Continua, porque depois, quando fores tu pedir e eles disserem caldo verde no Mini Cooper, mas já não tenho... te vais rir assim.
1: Quem é que anda de Mini Cooper?
0: És tu.
1: Boa. Eu tenho uma questão. Quando tu vais ao McDrive, tu achas que estás a ser vista?
0: Hã? Aqui no estúdio responderam-te. E não fui
1: e
0: eu.
1: Tu estás no McDrive. Eu acho que só
0: estou. Sabes
1: tô,
0: que eu acho que nem sei andar bem no McDrive.
1: Claro,
0: eu fui muito poucas vezes. Mas sim, eu sei como é que funciona.
1: Eu pensava que estava só a falar, estou-me a ver. Eu às vezes estou a fazer com cada coisa.
0: Pois, realmente. Ah, bom ponto.
1: Meu Deus.
0: Então é assim o trabalho. Muito bem, caldo verde a aproximar-se, caldo verde com tora.
1: Caldo verde sem tora, caldo verde vai e toma.
0: Meu Deus. Olha aqui. Mariana, nem parece que vais tanto ao Brasil. Tora também é um termo brasileiro para...
1: Vai!
0: Não és tu que vais ao Brasil.
1: Berinjela!
0: Pronto!
1: Foi o que ele mandou.
0: E qual é que é a piada?
1: Nenhuma.
0: Ah!
1: Porque eu não brinco com tora no Brasil!
0: Meu Deus! Meu Deus! Olhem lá! Olhem lá onde é que nós chegamos já!
1: Meu Deus, calma com isto!
0: Calma contigo!
1: Nós vamos melhorar, prometo!
0: Mas eu não posso melhorar!
1: Senhora das férias!
0: Também que eu estou!

0: exatamente sexta-feira, e não é uma sexta-feira qualquer, pelo menos em Braga, porque é hoje que arranca a Noite Branca, em Braga, e vais ter, até domingo, muito que fazer. Tens atuações de Slow J, Papillon, Bárbara Tinoco, Missy Miles, Anselmo Ralph, GNR, Fernando Daniel, Ana Moura e ainda um DJ set mega hits com Nelson da Cunha.
1: Sei, estou com Nelson da Cunha! Para além da música, tens também muita cultura urbana.
0: Olha, foi uma transição também de DJ. Hein?
1: Foi, não foi?
0: Estavas e depois. Para além da música...
1: Para além da música, tens também cultura urbana por Braga. Percorre cada rua, museus, instalações, animações de rua, performances e tudo para ver e viver de forma que...
0: Gratuita, que é a melhor forma para viver.
1: Sem catim, catim, catim.
0: Portanto, já sabes, é de hoje até domingo, Noite Branca de Braga. E não esquecer ainda que amanhã há toda uma emissão da Mega feita a partir de Braga.
1: Exatamente.
0: Portanto, é ouvires...
1: Se não estiveres em Braga, podes ouvir. Se não ouvir, estás em Braga. Uhum. Estas são as soluções que eu dou. O que é que tu estás para aí a ver? Boas férias, Pilar. Oh, isto
0: sim,
1: aqui
0: é só isto. Obrigada, meu querido. Um grande beijinho para ti.
1: São mesmo meninas do Sul, para não saberem o que é Tora.
0: Ficas a saber que eu sou do Centro. Sou
1: a Pilar é do Centro, eu sou mesmo do Sul, sim.
0: Tu és de Lisboa?
1: Eu e tu, perdido. Como é que é? Perdido? Que não é isso? Sei, poça, estava a tentar te cantar. Não é nada disso.
0: Agradeces, não é mesmo?
1: Obrigada.
0: Mas não é isso, mas obrigada, a sério.
1: Perdidos na Zona Sul.
0: Ah, yeah. É a Bárbara Bandeira, com
1: sim,
0: o Will.
1: Sim. Zona é. Sul. É a zona que eu fico quando eu vou no Rio de Janeiro.
0: E pelos vistos não sabias o que era a Tora lá, que é bastante.
1: Porque eu sou
0: usado.
1: Uma menina santinha.
0: Exas.
1: Milagre.
0: Olha, acho que era a Mega, tens o Prof Jam com Sozinho, uma das nossas favoritas.
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0: E agora nunca ninguém vai saber se fui eu, se foi o próprio do Nelly, com esta Hot in Here.
1: Está Hot in Here?
0: Por acaso está bem.
1: Por acaso está frio. Mas está. Tudo bem, não é. Olha,
0: não é importante para
1: não
0: este
1: vamos
0: momento.
1: Discutir isto.
0: Olha, está aberto o nosso livro de reclamações.
1: Sim, já tu não tens nenhuma reclamação por vais de férias, não é? Lá, lá, li, lá, lá, lá.
0: Sim, ter tenho, mas como já estou nesse mindset das férias.
1: Então, mas eu vou ter uma coisa, minha queridinha.
0: Sim, minha querida.
1: Tu vais de férias.
0: Uh-huh.
1: E tu ousa fazeres um conteúdo das redes sociais que mandei irritar.
0: Que é
1: para
0: fazer.
1: Pôres assim na aguinha a dizer: é assim que os vossos e-mails me encontram.
0: Ai, acabou isso.
1: Acabou também. A primeira pessoa que fez, ok, a segunda, ok, a terceira, acabou.
0: Foi na terceira que acabou para nós, sim.
1: Acabou.
0: Está demasiado, não é?
1: Ainda setembro, ainda vejo pessoas esparramadas na água.
0: Com o mesmo
1: copy.
0: Ai,
1: é assim que o teu e-mail me vai encontrar. Eu não te vou mandar e-mails.
0: Não tens nenhum e-mail.
1: Eu não mando e-mails. Tu não tens e-mail, tu não trabalhas. Estás desempregado e
0: que
1: não são férias.
0: Eu percebo, sim.
1: Ai, mas se fosse, é assim que as tuas DMs me vão encontrar, já não. Porque querem, não é?
0: Sim.
1: Pois.
0: Estava aqui a pensar. Eu vi um muito bom que é exatamente assim. Uhum. Alguém deitado na água mesmo de boa.
1: Ok.
0: Até acho que vou conseguir mostrar aqui. Não se vai ouvir na perfeição.
1: Certo.
0: Mas é mais engraçado se eu mostrar, uhum, do que se tiver a contar.
1: Ok.
0: Então dá-me só um segundo.
1: Tu não mandaste isso para mim.
0: Pois não, mas republiquei.
1: Ok.
2: A mãe dela está no momento. E ela está como?
0: Não dá para perceber?
1: Não.
0: A mãe dela está querendo o neto e ela está como? E é a pessoa deitada com esta música.
1: Oh, é a minha mãe.
0: Posso fazer isso com a minha mãe?
1: Pois podes.
0: Eu,
1: porque
0: mãe,
1: tu estás mesmo
0: mãe
1: com essa música, infelizmente.
0: Pois é. Mas pronto, entretanto, lembrei-me que a Mariana vai ser a minha boleia. Portanto, agora vou ter de a tratar um bocadinho melhor.
1: É só por isso, Pilar?
0: Não.
1: É porque me amas
0: é
1: acima de tudo e todos.
0: Acima de tudo e todos os e-mails que me encontrarem.
1: Ai, assim. Sim. Eu vou mesmo... É assim, eu vou tacar
0: mas,
1: a cara.
0: Mas desculpa, mas esse aviso tu usaste-me. Tu sabes perfeitamente que eu jamais iria fazer isso.
1: Sim.
0: Ah, tu querias só dizer que te
1: irrita. Eu queria só dizer aqui em público,
0: ok,
1: sim.
0: Certo.
1: Não me testem mais. Se eu vejo conteúdo que eu não gosto, eu vou fritar.
0: Não, porque depois as pessoas cansam muito o conteúdo que é do acho chique, também já não consigo mais com acho chique. Eu não acho nada chique já.
1: Acho chique.
0: Escalem todos. Acho chique quando isto, acho chique quando aquilo.
1: E depois é coisas, estão-me a irritar. Tudo o que dizem irrita-me.
0: É tudo básico.
1: Não é?
0: É tudo.
1: Acho chique não comer de manhã.
0: Boa,
1: não
0: então
1: comas.
0: Boa, sim.
1: Então, ser chique. Eu nem quero ser chique. Vou fazer tudo ao contrário do que disserem no acho chique. Acho chique.
0: Pronto, acho que
1: sim.
0: Que já se percebeu. 968-689-229. Reclama também. Até porque a Anitta é o que está a fazer aqui, nesta várias queixas.

0: Olivia Dean com esta Man I Need, são 9h44, portanto, estamos quase a ir embora.
1: Sim.
0: E antes de irmos, temos de chamar aqui a nossa Beatriz Felício.
1: Olá.
0: Ao microfone. Finalmente foi a resposta.
1: Anda aqui, anda este.
0: Podes.
1: Olha, desculpem, agora vou dizer aqui umas coisas. Sofia, tenta apanhar a câmara da Bia, please, para ela ficar com este videozinho.
0: Este momento foi zero preparado.
1: Sim.
0: Mas adorei que quando nós te chamámos, a tua resposta foi finalmente.
1: Ah, finalmente.
0: Porque
1: finalmente,
0: eu acho que é importante também mostrarmos que queremos realmente. Do
2: sim,
0: que
2: claro.
0: Não é preciso, não é preciso.
2: Claro.
0: Não, se tu querias.
2: Eu queria
0: boa.
2: Muito, estava muito ansiosa, portanto eu estava ali e eu a pensar, é o último VT, não vou ter a oportunidade para falar. E afinal,
0: então não dizias nada.
1: Então.
2: Não, porque
1: fazes abertura connosco, minha pequenina.
2: Não, tenho muito. Então? E eu até tenho um textinho preparado e tudo.
1: Olha, mentira.
0: E não ias dizer?
1: Óbvio, tu vê lá o que é que vais fazer.
0: Ainda bem que te chamamos.
2: Eu vou explicar. O texto, o objetivo aqui era vos dizer a vocês.
0: Ok.
2: Era o objetivo inicial. Mas uma vez que tenho esta oportunidade,
0: então,
2: isto só acontece uma vez na vida.
0: Sim, também te vou dizer o mesmo, finalmente.
1: Né?
0: Umas
1: só manda vir.
2: É assim, é um bocadinho em geral também, não queria estar aqui com muitas coisas, mas vou então começar. Termina hoje o meu maior sonho. Desde o dia em que soube que vinha para a Mega Hits, tinha a noção de que este dia ia chegar. Vim com muita vontade de mostrar trabalho, de dedicação e aquilo que mais amo fazer. Comunicar de todas as maneiras. Comunicar de todas as maneiras, seja na edição, na escrita, na produção ou em tudo aquilo que acontece por trás do que as pessoas veem e ouvem. Não sou muito boa com despedidas porque sinto que não é uma porta que se fecha, mas sim um caminho que continua a ser percorrido. Uhum. Obrigada, Senuso. Obrigada, Mariana, por me mostrares que tudo nesta vida pode ser um tema para os ouvintes. Obrigada, Pilar, pelos conselhos e por ser, sem dúvida, a melhor pessoa que já ouvi a passar de uma música para um tema. Obrigada, Joana, por me mostrares que o humor pode ter tantas formas. E obrigada, Mateus, pelas tuas crises existenciais que me davam logo de manhã dores de barriga, tanto rir. Sei que por vezes passam centenas de estagiários nas vossas mãos e espero que de alguma maneira tenha conseguido conquistar um cantinho especial dentro de vocês. Obrigada também a toda a equipa com quem tive o privilégio de trabalhar e que sem dúvida ajudou a fazer destes 4 meses os mais felizes e realizadores da minha vida. Ai, estou nervosa. Sai daqui a saber que trabalhei com os melhores e, como disse na minha defesa de estágio, após vários meses de investigação, dezenas de notícias escritas, centenas de conteúdos produzidos, grandes eventos acompanhados e muitas horas de aprendizagem, foi oficialmente confirmado que a rádio deixa de ser apenas uma área de interesse, passou a ser um objetivo de vida. Ah, e só mais uma coisa, milagre, prometo sempre rir.
0: Risos.
2: E também, Mateus, esta é para ti, beber água e nunca esquecer o meu valor. Beijinho, tudinho.
0: Bia, muito obrigada. E
2: obrigada
0: mesmo isso, que nunca te esqueças do teu valor, que é muito. Queremos agradecer-te o teu trabalho, quero agradecer que me tenhas trazido sempre o pequeno almoço, sabes que é uma coisa muito importante para mim.
1: Sempre. É o mais.
0: E tu trouxeste sempre.
2: Para os ouvintes que queiram saber, o pequeno almoço da Pilar é pão de leite com queijo prensado.
0: Não, muito obrigada por tudo, Bia. Gostámos muito de ti, és uma pessoa muito bem disposta, muito trabalhadora.
1: Exatamente.
0: E foi muito bom ter-te aqui estes 4 meses.
1: Obrigada.
0: E como tu disseste, não há uma porta que se fecha.
1: Exatamente.
0: Queres ser tu a apresentar esta música que vamos ouvir?
2: E agora ficas com Bárbara Bandeira, Carro, aqui na Mega Hits.
0: Linda! São 9h47, faz boa viagem, estamos contigo. Até às 10h.

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0: Ai meu Deus. Bárbara Bandeira. Pois foi mais isso, mas ela queria. Foi. Ela achou que cantou bem.
1: Parecia que sim.
2: Eu Bárbara
0: Bandeira
2: Bárbara.
0: E Dillas com carro. E é isso que vamos fazer agora, Mariana. Vais ficar no teu pois carro é. E vais-me levar para eu apanhar o meu autocarro e vou de férias.
1: Vais de férias? De autocarro?
0: Sim. Boa. Essa é a parte triste.
2: Mas oh,
0: é de autocarro, é de férias.
2: Ah, não sejas assim para os autocarros.
1: Não, nem para as férias.
0: Nem para as
2: não, férias,
0: férias então.
2: Nunca.
0: Olha, mas tu também, entretanto, vais de férias, não é?
1: Vou, domingo à noite. Olha.
0: Ah, então pronto, ó Diogo. Então, olha, aproveito já, desejo-te boas férias. Mariana, segunda-feira estará por aqui.
2: Enfim, não comento. Eu não venho, eu já disse.
1: Até vos digo que são umas grandes férias.
0: As tuas são mesmo
1: grandes.
0: Eu só
1: volto em outubro.
2: Ai, eu é que tenho 1000 dias de férias.
0: Oh, Mariana, não te faças de sonsa. Sabes muito bem.
2: O Diogo é que tem 104 dias que fazem
1: férias.
2: Sim, foi o que o ouvinte mandou.
1: Nada disso.
0: O ouvinte mandou para ti. Olha, bom trabalho, Diogo. Está bem?
1: Obrigado.
0: Vou ouvir-te no autocarro, que tanto gozaste.
2: Bem, gozaste, mas eu vou. Hoje estás para acabar com a carreira de todo.
0: A carreira é que eu acabo de apanhar.
1: Que horas é que acaba a tua viagem?
0: Não queria bem avisar a que horas é que eu vou chegar ao destino.
1: Não, mas é que pode ser para o norte ou para o sul, diz só.
0: Às duas.
1: Ainda cá estou.
0: Eu
1: hoje
0: sei.
1: É até às quatro.
0: É até às quatro.
2: Meu Deus, enxurrada de horas.
0: E se tivesse sido querido, eu ia ouvir-te até às quatro. Assim, às duas, desligo.
1: Apanha dois autocarros. Mas tu gostas tanto.
2: Volta para cima, acabou as férias.
0: Ai, boas férias também para ti, se for o caso. Bom fim de semana. Beijinhos, Diogo. Bom trabalho. Mariana,
1: tchau.
0: Vamos embora que é bocado. É Tira New Calida chegar. Beijinhos.
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Sexta-feira, finalmente é sexta-feira, sobretudo para ti que voltaste ao trabalho esta semana depois de umas boas férias. Vai acabar esta semana, calma. Vamos acabá-la juntos. Sou o Diogo Pires, trago-te Go J, Jason Derulo.

Catarina Filipe na Megahits com música nova, 0 aos 100. Vais do 0 aos 51.555. 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

Nova de Drake, em mais de 90 minutos de música sem parar. São 10h30, mais ou menos, vamos arredondar isto. Está na hora de irmos até ao Lugar às Novas, hoje com uma novidade que junta duas pessoas, primeiro que já se conheciam, que já tinham feito música juntos, Sonny Fodera e Becky Hill, tinham lançado música em 2024, e a música que está hoje no Lugar às Novas é quase uma continuação da Never Be Alone, que saiu há 2 anos. A música que está hoje no Lugar às Novas chama-se Say Something e junta, claro, o australiano Sonny Fodera à britânica Becky Hill. É o Lugar às Novas de hoje.

0: repente esta música casou tão bem com o dia que se pôs hoje. Still, mega hits e a melhor música nova de Karol G com Bruno Mars. Tenha uma ótima sexta-feira. Vamos pôr a tua agenda cheia de planos para este regresso às aulas, sobretudo se ouves a Mega Hits em Lisboa. Já falamos sobre isto a seguir. Primeiro, Chico da Tina e Lucas Maia estão a chegar. É a última dança.
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0: Boa viagem com a Mega Hits, agora em setembro. Oh não, chegámos a setembro. Oh não, acabaram as férias. Calma, eventualmente setembro traz coisas boas também, além de, claro, voltares às tuas rotinas, que lá no fundo eu não sei se é mal de todo. Ainda assim, claro que temos bons planos para este regresso às aulas, dias 11 e 12 de setembro. Se estás a ouvir a Mega Hits em Lisboa nos 92.4, então nestes dias já tens planos. Dias 11 e 12 de setembro acontece o Arraial do Técnico com Vitor Clay, com o Zatoa, com Chico da Tina, com Regula também, que foi confirmado há dias aqui na Mega Hits. O cartaz completo do Arraial do Técnico está em megahits.fm. Somos a rádio oficial de todo este regresso à vida académica. Na Mega, a música nova de Taylor Swift agora.
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Mega Hits e a melhor música nova de Swedish House Mafia com Licky Lee. 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

Mega Hits e a melhor música nova de Loner Johnny. Nesta manhã de sexta-feira, provavelmente a última sexta-feira de férias para muita gente. Se é o teu caso, boas férias, aproveita-as. Estava aqui a fazer o meu doom scrolling no Instagram e passou-me à frente um estudo que diz que 68% de nós, quando vai de férias, continua ativamente a ir ver o e-mail. Como é que nós somos? Somos assim? Conta-me tudo. WhatsApp Mega Hits 968-689-229. Eu sou. Mas vamos tentar melhorar isto. Há sempre espaço para melhorar. Enfim. Boa viagem com a Mega, boas férias se for o caso, agora com Slow J.

boas férias, se ainda estás de férias. Hoje, sexta-feira, eventualmente, é o último dia que tens para aproveitar, até porque setembro está aí, não é? Não é amanhã, como dizia Cristina Ferreira há uns anos, está cá. Bom, e se assim é, talvez queiras começar a fazer planos para tudo aquilo que vais poder viver até ao final do ano. Tenho um ótimo concerto para partilhar contigo, já falamos sobre isso. Sou o Diogo Pires, seguimos esta viagem juntos agora com Tame Impala.

Mega Hits com Peggy Goo, que fechou esta última edição do Primavera Sound Porto. Foi este ano o Parque da Cidade no Porto que lá estávamos todos. Nós, tu e, claro, Peggy Goo também, no último dia. Bom, olha, sobre bons concertos, nós estamos com imensa dificuldade em deixar ir o verão, não é? A altura predileta para ver bons concertos, para viver a música. Mas olha, não percas pela demora, porque dia 12 de dezembro está marcado já um grande concerto na Mel Arena, Richie Campbell.

Another com 54 Ultra na Mega Hits. Em mais de 90 minutos de música sem parar. Bom regresso às aulas. Demasiado precoce ter dito isto. Eu sei que ainda é um bocadinho cedo, mas mais vale começar já a planear. No próximo dia 17 de setembro, para ti que voltas à faculdade em Lisboa, tens aí o melhor regresso de sempre. Bem-vindo ao Lisboa, com Bateu Matou, com Tunas Académicas, com Soul Providers DJ Set e com a Mega Hits, claro, rádio oficial. Podes saber tudo em megahits.fm.

0: em NLA, Mega Hits e a melhor música nova de Adele. Novo nome na music scene mundial, vai ser Hughes, temos a certeza. Por isso mesmo deixamos assim muitos pormenores sobre quem é Adele, quem é que ela vai ser daqui para a frente, achamos nós. Tudo nas Mega News, megahits.fm, passa por lá e descobres Adele. Por aqui, descobres muita música, claro. Eu sou o Diogo Pires, sigo viagem contigo até às 4, a seguir com Missy Miles e Jason também.
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estou a apanhar na tua pequena pausa para almoço, então olha, bon appétit. Seguimos esta viagem juntos. Sou o Diogo Pires, preparei para ti Miles Smith e Niall Horan têm música juntos. Drive Safe, vais ouvir daqui a pouco. Logo a seguir, há novidades do Link KPSD.

Bispo e Evandro também na Mega Hit. Essa saia. Eu não sei se estás atento às músicas que vão saindo. Hoje, por exemplo, saiu a primeira música de toda uma nova era de Miley Cyrus, que lá está, até já incorri aqui num erro, é que não é Miley Cyrus a partir de agora. A partir de agora é só Miley. Também não havia outra, não é? Havia mais alguma Miley na música? Eu acho que faz todo o sentido. Miley tem novo single, Best Persuaded, e críticos vão criticar, mas eu acho que isto está muito parecido com Dua Lipa. Mas se calhar é porque sou fã de Dua Lipa, não sei. Deixámos tudo nas

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Dillaz com Julinho KPSD. Clima quente, sim, sim, faz todo sentido hoje. Meu Deus, bora lá refrescar um bocadinho com música nova. Hoje, no Lugar às Novas, está uma continuação de um trabalho que começou em 2024. Never Be Alone era a música que juntava Sonny Fodera a Becky Hill. Os dois voltaram a juntar-se e desta vez saiu esta Say Something. É o Lugar às Novas de hoje, na Mega Hill.

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São eles Goja e Jason Derulo na Mega Hits com música nova Mi Chico. 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Mega Hits com Ella Langley. 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

Essencialmente, há duas formas de encarar esta sexta-feira. Uma é ou não última sexta-feira de férias, ou então a outra é finalmente a sexta-feira, porque as férias já acabaram há algum tempo e já estás de volta ao trabalho. Seja como for, a melhor banda sonora segue por aqui na Mega Hits com música nova. É de

Mega Hits com Rihanna em mais de 90 minutos de música sem parar. Sabemos que Rihanna voltou ao estúdio, foi A$AP Rocky que o disse, e parecendo que não, é o marido dela, portanto, há de saber qualquer coisa mais do que nós. Ele disse isto num podcast. O que significa também que há alguma esperança de voltarmos a ver Rihanna em palcos, numa tour eventualmente, depois de lançar um álbum novo. É aquilo que nós queremos. Agora, sobre tours que vão claramente acontecer, é certinho, no próximo ano a tour de Pedro Sampaio passa por Portugal uma vez apenas. No próximo ano há apenas uma oportunidade de ver Pedro Sampaio ao vivo. É no Passeio Marítimo de Algés, dia 17 de julho, com a Mega Hits. Os bilhetes já estão à venda, tens os links para garantir o teu lugar em megahits.fm. E podes fazer o aquecimento agora, cá está ele, Pedro Sampaio na Mega Hits.

Megahits e a melhor música nova de Bárbara Bandeira, Mal Olhado. Olha, esta foi uma das músicas sobre as quais conversámos os dois, eu e a Bárbara Bandeira. Faz parte do ato 2 de Lusa, apresentado num Track by Track, aqui na Megahits. E lá está, este Mal Olhado meio que trouxe à Bárbara também um bocadinho daquilo que ela prega na música. Mal Olhado, não é? Bom, toda a história sobre esta e as outras músicas que fazem parte do ato 2 de Lusa estão num Track by Track, em que ficámos a saber, por exemplo, que este Lusa vai ter 4 atos, faltam os próximos 2. O Track by Track está no Instagram da Megahits. Segue para a tab dos Reels, que assim encontras tudo mais rápido. Sou o Diogo Pires, sigo viagem contigo na Megahits, agora com música nova. É de Slow.

0: mega hits com Magnetic de The Bowser. Se esta música te fez lembrar os sunsets deste verão... Ah, não! O verão está a acabar, não é? Mas ainda assim, porque este regresso às aulas custa um bocadinho menos, já este sábado tens a Analytica Fest, que volta, claro, com a Mega Hits para a 4ª edição no campus da Nova IMS. Todos os pormenores estão no nosso site e na app da Mega Hits também. Passa por lá e sabe tudo. Mega Hits Lisboa 92.4 com Tatiana Duarte e Jimmy P a seguir.
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Aitana com música nova na Mega Hits agora.

0: sucessos. São todas, não é? Mas é um facto. Ele tem toda a razão. Chico da Tina está confirmado no Arraial do Técnico. Acontece dias 11 e 12 de setembro. É no próximo fim de semana, na Alameda do Instituto Superior Técnico. Claro, é no campus que tudo vai acontecer. Tens todos os pormenores em megahits.fm. Somos a Rádio Oficial. Rádio Oficial também da melhor banda sonora para esta tarde de sexta-feira. Estão a chegar mais de 90 minutos de música sem parar a seguir com Good Reason, Gracie Abrams, na Mega Hits.
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Sienna Spyro na Mega Hits com a música nova. Foi uma das vozes que descobrimos juntos este ano. É por isto também que ouves rádio, não é? Para descobrirmos música nova juntos. Aqui está mais uma. Less Than a Lover, Genie, na Mega Hits.

0: Alô? Alô?
1: Por favor, tente mais tarde.
0: Alô?
2: Dillaz e Plutónio na Mega Hits.
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2: Alô, Driving!
3: Olá!
2: Como estão vocês?
3: Estamos bem, tu vais de férias.
2: Eu vou de férias.
3: Tu já contaste aos teus ouvintes o que é que vais fazer nas tuas férias? São provavelmente as férias mais importantes da tua vida.
4: Se calhar não é para contar.
3: Não.
2: Pode ser.
3: Eu posso contar. Até porque em 25 anos é a primeira vez que eu vou a um casamento e é o casamento de Diogo Pires.
2: Cara, ser o meu, pá.
3: Não tinhas contado às pessoas que nos ouvem todos os dias?
2: Hoje, por acaso, não tinha dito.
3: Ok. Não queres fazer assim um teaser do que vai acontecer no teu casamento? A tua noiva não está a ouvir? Não podes contar uma coisa que ainda não nos contaste?
0: Não.
5: Mas eu posso dar aqui uma sugestão, que é, Madalena, tu que hoje estás com um vestido branco dos pés à cabeça, por favor, não leves esse.
3: Mas eu estava a pensar levar.
5: Ah, ok. Então, olha,
3: não se pode?
2: É mesmo.
3: Eu nunca fui
2: a
3: um casamento, não sabia.
2: Com o tempo vais aprendendo essas coisas. É branco,
3: é
2: preto,
3: para isso
2: é o quê?
3: Que eu vou.
2: Branco, preto
3: e vermelho.
2: Vermelho, é isso. Olha, também sei tanto.
3: Se calhar não estás preparado, Diogo.
2: Olha, se calhar vemos-nos lá.
3: Vemos-nos lá.
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0: Boa tarde, sim, muito bem-vindo ao Drive-In comigo, Madalena Costa e Francisco Mendes. Boa sexta-feira!
1: Boa sexta-feira a todas as pessoas que vivem em colorido e a todas as pessoas que vivem em preto e branco, como as andorinhas.
0: Ok, mas só para essas, o resto fica de fora, Francisco.
1: Para todos, para todos.
0: Mal educado. Another agora.

0: Passam 7 minutos das 4 da tarde ao som de Gracie Abrams, Hit the Wall. Sabemos que à sexta-feira sais um bocadinho mais cedo do trabalho e por isso é que temos esta mensagem para ti logo desde o início do programa, porque vais entrar no fim de semana com uma motivação.
1: Não, porque vais entrar no fim de semana onde vais ter casamentos e vais largar dinheiro. E portanto,
0: precisas de reaver
1: dinheiro.
0: Ah, pois!
1: Ou precisas arranjar maneira de patrocinar o casamento. 51.555 euros dão sempre jeitinho.
0: Isso dava para pagar um casamento ou não?
1: Ah, o meu vai dar.
0: 50 mil é um bom casamento?
1: 50 mil dá para pagar o meu casamento
0: e
1: ainda vou de lua de mel 2 meses.
0: Calma, é casamento de jogar futebol?
1: Não.
0: Também não.
1: Futebol também.
0: Ok. Temos que ser humildes.
1: Sim.
0: Pronto. Então, mas dá para um grande casamento, segundo Francisco Mendes, e toda a gente está aqui chocada em estúdio. 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
1: Estou a imaginar alguém na quarta-feira a receber o grandioso jogo da mala e ir direto para a Ourivesaria para comprar o anel para pedir em casamento.
0: Tu ias se ganhasses? Não.
1: Não ia, não ia por defeito do conceito de casamento.
0: Pois, quer dizer, mas podias comprar à espera de alguém.
1: Só para o caso.
0: À espera da donzela.
1: Sim, pois o tamanho é indiferente.
0: Participa no grandioso jogo da mala 761-10-10-10. Aragão, ser feliz é tão simples.
1: Oh,
0: é o mote desta sexta-feira.
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0: Mega Hits e a melhor música nova quando passam 14 minutos das 4 da tarde. Boa sexta-feira, Francisco Mendes, como estás tu? Que já estamos aqui os dois a falar de coisas mais pessoais.
1: A falar de coisas pessoais? Nós já falamos de coisas pessoais. Falamos de casamentos, que são coisas super pessoais.
0: Ah, sim, mas eu estava a pensar no grandioso jogo da mala. Pronto,
1: pronto, isso as pessoas já sabem que têm que
0: olhar. Ficou lá para trás.
1: Agora, eu, Madalena Costa, também um bocadinho sobre estas coisas dos casamentos, em que há bocadinho estávamos a falar e tu estavas a dizer: ah, vou a um casamento e ainda não tenho
0: vestido.
1: Ainda vou ter que contratar uma
0: maquilhadora, se quiser uma coisa bonitinha.
1: E vai na volta qualquer coisa com o cabelo. Pronto.
0: Sim, cabeleireira.
1: O que eu vou fazer? Eu vou uma das 300 gravatas que já tenho lá em casa. Vou ao meu fato todo.
0: Isso é que é para te gabares?
1: Não.
0: É tu para... estás preparado e eu não?
1: Não. É para dizer que tu tens mais custos do que eu.
0: Certo.
1: Que é o mesmo que acontece, por exemplo. Há alguém que vai ter um encontro, um menino e uma menina.

0: E ele assim, pá, ainda estou a descobrir. E ele tipo, nhacatá, a fazer a depilação. E depois depois ainda surge esta coisa de quem é que divide a conta. Não, é preciso pagar a conta.
1: Claro.
0: Porque ela já pagou tudo antes.
1: Certo.
0: Portanto, achei aqui um. Não, achei aqui um argumento muito interessante que eu nunca tinha pensado.
1: Nunca tinhas ouvido esse argumento?
0: Nunca tinha pensado. E depois ele disse assim: mas também podem. Atenção, podes querer dividir a conta, mas tens que lhe dizer antes. Para ela poder aparecer de bigode.
1: Certo.
0: E dividirem a conta como dois homens que são. E portanto, eu gostava que. Tu já tinhas pensado nisto?
1: Já não, aliás, eu já tinha ouvido esse argumento. Não, dito dessa forma, mas eu já tinha ouvido esse argumento de, independentemente de se é o homem ou a mulher a pagar, nunca esquecer que, tendencialmente e genericamente, a mulher tem que se apraltar de uma forma muito mais custosa. Exato. Do que o homem. Portanto, para compensar, o homem podia pagar. Só que depois vêm os homens e vêm dizer, ah, mas vocês só têm assim porque querem. Ah, blá, blá, blá.
0: Eu tenho só a dizer que, da mesma forma que isto acontece, acho que nos casamentos também devia haver um desconto de senhoras.
1: Ah, é? As senhoras tinham que pagar menos?
0: Sim. Não é que tinham de pagar, é?
1: É que tu pagas 12 euros, então quanto é que eu pagaria? 6?
0: É 8, é a entrada no Urban.
1: Pronto, é 8 eurinhos. É o nível. Casamento Urban é a mesma coisa.

0: Ora, cá está uma música que podias perfeitamente ouvir em Ibiza e temos DJ residente em Ibiza hoje no Lugar às Novas. E eu tenho só uma dúvida antes de avançarmos.
1: Esclarece tudo.
0: Sony Fodera, que é o nome do artigo. Francisco, eu ia ignorar esse facto e tu, como criança, assinalaste.
2: Não, eu estou a dizer o que as pessoas no carro estão a pensar. Que é? Aqui este nome, é mesmo o nome dele.
0: É Sony Fodera, e vou dizer.
2: Claro.
0: Já não vou voltar a repetir. Vai atuar em Ibiza dia 7, dia 14 e dia 21 de setembro. A minha questão que me está a perturbar é: será que ele fica lá de 7 a 21 ou vai e volta a toda hora?
2: Isto é a vida de DJ, é vibes. Se ele tiver a sentir.
0: Okay.
2: Ei, putos, ei, este dia 14 está mesmo top e agora 15 fico contigo e vai 16, não sei o quê, pô, mas já estou aqui.
0: Ou
2: para
0: seja,
2: 21.
0: Achas que ele vai decidir à última da hora,
2: claro.
0: O que é que vai fazer?
2: Claro. E se calhar até cancela outras coisas que tem noutros sítios.
0: Ok.
2: Mas ele se calhar, não sei, pronto. Se calhar não tem nada ali no final de setembro, já não tem nada e fica lá um bocadinho.
0: Sim, não, eu acredito que quando eles marcam Ibiza já é pensar tipo, bem, não marquem mais nada.
2: Até porque ele tem muitos featurings para alimentar, como por exemplo o do Lugar às Novas de hoje, Becky Hill. Say Something.
0: Já não é a primeira vez que se juntam para escrever uma música destas. Há 2 anos aconteceu com Never Be Alone.

0: O comentário com mais likes desta música é que a voz de Becky Hill foi feita para House Music e talvez tenha sido por isso que voltaram a fazer música juntos.
1: Considera isto a segunda parte e adiciona à tua playlist de verão, que ainda vai a tempo. O verão só acaba a meio, para lá de meio de setembro,
0: portanto. Sim, 21 bem. De setembro, mas também hoje em dia, nos dias que correm até o final de outubro, é verão, portanto está tudo bem.
1: Isso mesmo.
0: Sony Fodera com Becky Hill, Say Something.

0: recebemos ao Cronicamente Online, um momento de rádio para quem quer ter o proveito de estar online sem a fama de andar por lá. É real, nem tudo é especulação na internet, nem tudo é marketing, ou se calhar é. É expressamente proibido chamarmos Miley Cyrus de Miley Cyrus. Agora é Miley. Porquê? Ah, okay. Porque mudou o seu nome artístico para Miley apenas como se achava. Com esta mudança veio música nova e videoclipe de Bess Persuades. Um nome um bocadinho estranho, não sei bem o que é que significa. Se ainda não viste o videoclipe, é como se estivesse a ver o videoclipe de I Can't Be Tamed, aquela música muito conhecida de Miley Cyrus, só que 16 anos mais velha.
1: Aí ainda era Miley Cyrus. Agora
0: aí
1: é só
0: ainda
1: Miley.
0: Era Miley Cyrus, agora é só Miley.
1: Mas o que da parte dela? Achar que é a única Miley?
0: Sim, mas de facto, tu dizes sempre Miley ou não?
1: Não, digo Miley Cyrus. Até porque é um nome que pede a junção.
0: Certo.
1: Bem, Pai Rico, Pai Pobre é um daqueles livros que nos faz acreditar que um dia também nós podemos ser milionários.
0: Certo.
1: O problema é que descobrimos hoje que o autor, Robert Kiyosaki, tem uma dívida de 1.000 milhões de euros. A verdade é que só quem não leu o livro é que fica espantado, porque um dos conselhos que ele dá no livro é recorrer à dívida como forma de comprar ativos que gerem rendimento.
0: Que eu não percebo o que é que isso quer dizer.
1: É no fundo, olha, vou aqui comprar uma casa.
0: É uma falcatrua?
1: Não, não é falcatrua, é. Vou comprar uma casa para pôr a alugar e tenho a dívida da casa,
0: certo.
1: Mas continuo a ter o dinheiro das pessoas que me estão a pagar o arrendamento.
0: Então calma, esse livro é uma fraude.
1: Não, não é uma fraude.
0: Esse livro foi muito, muito vendido.
1: É o livro mais vendido de literacia financeira.
0: Claro. Ah, está pobre agora. Quer dizer, não está.
1: Está rico, está rico, está rico.
0: Quem sabe?

0: Um Pink Panthers e Zara Larsson Stateside a 14 minutos das 5 da tarde.
1: Pá, Madalena, não tens noção do que é que me aconteceu nas férias? Pá, a minha mãe às tantas.
0: Bem, medo.
1: A minha mãe às tantas estava ao telefone com uma amiga cuja filha vai agora para a universidade.
0: Uhum.
1: E do nada a minha mãe passa-me o telefone e diz: olha, fala aqui com o Francisco.
0: Só isso já me dava medo. Ter que falar com uma pessoa estranha, mas era para quê?
1: Ela vira-se, a amiga, fala com ela ao telefone, eu digo: olá Francisco, olha, tudo bem? Olha, sabes que a Paula vai agora para a universidade. Uhum. Qual é que achas que é o melhor computador para ela começar as aulas?
0: E o que é que tu respondeste?
1: Primeiro, que também tive a mesma ansiedade. Isto é mesmo verdade. Também estava assim um bocadinho... Pá, não queria que a tecnologia me deixasse ficar mal. Segundo, que ia decidir com uma competição.
0: Qual competição?
1: Uma competição.
0: Não percebi nada.
1: E tu vais fazer parte dessa competição. No fundo...
0: Tu eu quero... quem? Eu?
1: Tu, Madalena Costa.
0: Ok.
1: No fundo, eu quero perceber qual é que é o computador ideal para o regresso às aulas. E por isso, pedi a ajuda da Vorten. Na segunda-feira, vou fazer um frente a frente Madalena Costa versus Margarida Borrego para perceber quem é que faz melhor uso do computador.
0: Mas como é que isso vai acontecer? É que eu agora tenho aqui um avanço em relação à Margarida. É preciso levar alguma coisa?
1: Não é preciso levar nada.
0: Não podes dar aqui uma cunha?
1: Não há cunhas nenhumas, okay. Não é preciso levar nada. Segunda-feira, tu e a Margarida aparecem na sala, eu vou ser o professor e vocês vão prestar provas. Cada uma vai ter todas as condições. À sua frente, um portátil HP Omnibook 3 de 16 polegadas, com 34 horas de autonomia e de bateria, desempenho máximo, e desempenho máximo mesmo se está ligado à corrente, e há integrada no dispositivo. Portanto, este HP Omnibook 3 de 16 polegadas tem tudo e mais alguma coisa. Vocês vão superar estas provas, espero eu. E tu que estás desse lado, fica atento, porque em breve também vai haver um desafio para ti.
0: Bem, queria tanto.
1: Querias? Então segunda-feira está aí.
0: E vou ter. Meu Deus, até estou com medo. Anitta a chegar já a seguir.
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0: São 5 da tarde em ponto. Vamos a primeira vez esta sexta-feira às Trend News com Ana Paula Santos Alana.
1: Olá, boa tarde. Só cerca de 42% dos alunos inscritos compareceram nos exames nacionais da época extraordinária realizados ontem, revela o Ministério da Educação. A português, por exemplo, marcaram presença pouco mais de 40% dos alunos que se inscreveram. O governo aumentou o desconto do ISP para atenuar a subida dos combustíveis, decisão tomada em Conselho de Ministros, na perspectiva de um novo aumento acentuado do preço do gasóleo e da gasolina na próxima semana. O desconto ronda os 3 cêntimos. O valor definitivo só será conhecido mais logo, mas a expectativa ao início do dia era que o litro de gasóleo aumentasse 15 cêntimos e o de gasolina 10. Já chegou ao Nepal o primeiro voo da ponte aérea humanitária da União Europeia. A bordo seguiram 82 toneladas de bens essenciais. O balanço mais recente de vítimas aponta para 1.280 mortos. Mais de 5 mil pessoas continuam desaparecidas, entre as quais duas portuguesas. 8 em cada 10 jovens não compram carro devido aos elevados custos. Um estudo da Católica SBE revela uma relação pouco intensa entre os jovens da geração Z e o automóvel. A maioria diz que fica caro. As dificuldades de estacionamento e o peso ambiental também são fatores apontados. A maioria, 61% dos jovens nesta idade, desloca-se a pé diariamente e metade utiliza transportes públicos.
0: Muito obrigada, Ana. Voltamos com mais Trend News às 6 da tarde. O que é que estás a rir, Francisco?
2: Eu estou-me a rir.
0: És tu, não és?
2: Faço parte de uma saudável maioria.
0: Pois é, 61%. Estás bem, tão incluído.
2: O que não está bem saudável é o tempo para amanhã. Braga e Viseu 34, Porto e Aveiro 27, Coimbra 33, Lisboa 36, Évora 40 e Faro 32 graus de Celsius.
0: O Drive-In faz-te companhia ainda até às 8 da noite e continuamos esta semana. Vamos nos deixar de tretas já a seguir. Portanto, fala connosco 968-689-229. Tenha uma ótima sexta-feira com Mega Hit.

0: Já tinha saudades de ouvir esta música. Passam 8 minutos das 5 da tarde e vamos dar início ao nosso Tribunal do Drive-In. Estava a faltar nesta sexta-feira.
1: E nem de propósito estás a dizer isso, recebemos mensagem do Bino antes de tu dizeres isso, a dizer: hoje é sexta-feira, estou de mota, não me enervem com o Tribunal novamente. Não me enervem.
0: Desculpa, Bino, vai ter que acontecer. E eu sei que tu vais querer dar a tua opinião sobre este tema. Tu sabes, Francisco, aquelas pessoas que vão a jantares, vão a almoços.
1: Sei.
0: E depois, quando chega à derradeira conta,
1: é dividir.
0: Contam, ou seja, dividem à risca se comeram o pão, se beberam a água, se beberam o vinho ou não. A maior parte das vezes não bebem o vinho. E então querem fazer a continha muito à risca e não gostam de dividir por toda a gente de igual parte.
1: Já me estou a chatear.
0: Porquê?
1: Porque eu, que supostamente seria das pessoas...
0: És o chamado forreta.
1: Eu sou o forreta.
0: Certo.
1: Eu sou o que não bebe álcool.
0: Uhum.
1: E se eu tolero o... Epá, racha isso e divide-se por todos, não me venham.
0: Ok, portanto és da opinião...
1: Epá, é a dividir.
0: É sempre a dividir tudo.
1: Claro.
0: Mas imagina, eu tenho compaixão por algumas situações.
1: Claro.
0: Que é... A pessoa come um prato de carne, bebe um iced teazinho e é um jantar em que todas as outras pessoas foram bastante alcoólicas, de alguma forma, e beberam vários copos de vinho, vários copos de sidra, vários copos de cerveja.
1: Pá, mas estás a dizer, tipo, no próximo compensa ou ela comeu mais
0: entradas? Tá bem, mas imagina que a diferença é... Atenção, eu não faço isto, mas eu agora estou a tentar perceber o outro lado.
1: Claro, e faço muito
0: bem.
1: Para
0: não dizer que é uma treta total.
1: Mas para mim é 100% deixa de tretas.
0: É 100% deixa de tretas. Porque, ou seja, a tua conta era 15 e em vez de ser 15 passou a ser 40.
1: Tá bem.
0: Percebes? Às vezes pode acontecer, Francisco.
1: Sim, mas há aqui várias questões, que é tipo... Tu também sabes os amigos que tens e já sabes ao que vais.
0: Claro, e tu sabes que com certos amigos, se calhar vais ter que dividir a conta.
1: E atenção, pá.
0: Irmamente.
1: E atenção, eu não estou a dizer que quando vem a de 40, quando eu sei que consumi 16, que não me
0: custa.
1: Dói. Mas.
0: Ficas caladinho, com este, cara de menino abandonado.
1: E este texto, este take não é meu, mas eu vou usá-lo.
0: Certo.
1: É um take de Salvador Martinha, que é a taxa de diversão.
0: Ah.
1: É tipo, eu quero que os meus amigos estejam. Ou seja, se os diverte beber o copo de vinho,
0: então tu aceitas.
1: Eu se calhar não preciso desse copo de vinho, mas aceito isso para estar com eles também mais divertido.
0: Ok, é um bom argumento, Francisco.
1: É um bom tecno... é um portanto, bom deixem-se de tretas.
0: Uhum.
1: Sejam menos forretas nesse aspecto.
0: Diz o forreta, atenção, portanto estás a ser mesmo muito forreta.
1: Pronto.
0: 968-689-229. Para ti é treta ou não? Partilha connosco.
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0: Imagina este cenário, vais jantar com amigos teus e há um amigo teu que diz: ah, eu não comi o pão, não comi sobremesa, portanto vou só pagar a minha parte. Achas isto uma treta ou válido?
1: E a Ruína responde: oh, Ruína,
2: treta, ser forreta, a meias ou não, eu acho que é treta ser forreta a esse ponto. Se a pessoa está com os seus amigos, se está com os seus amigos, uhum, se vai pagar um bocadinho mais porque eles consomem coisas que eu não consumo, é como diz o Salvador Martinha, que é a taxa de diversão, é assim.
0: Tudo a citar Salvador.
2: São os 15 paus que eu estou a pagar a mais, que não vale a pena estar com os meus amigos. Então, se não vale a pena estar com os meus amigos, eu não vou jantar, não é? Se chega a esse ponto de ir à risca, à risca, à risca, então eu não sou amigo dos meus amigos. Eu não quero estar com os meus amigos. Se eu sei que os meus amigos bebem mais do que eu, ou comem mais do que eu, mas eu quero estar com os meus amigos. Portanto, obviamente que as contas são para dividir entre todos. Portanto, é treta quem quer se comportar assim, de dividir, do dividir e do dividir.
0: E mais nada.
2: Isso é mesquinheza mais, peço desculpa. Mas é, beijinhos a todos.
0: Beijinhos.
1: Mas é por isto que o mundo não tomba, porque a Ângela também diz: isso, dividir a conta por todos com certas pessoas, para mim não dá.
0: Ah.
1: Porque há pessoas que vão jantar à grande à pala dos outros. Não me enervem. Faço questão de esclarecer antes do...
0: Antes dos comes e bebes.
1: Cada um paga o seu.
0: Uhum.
1: Mas também tenho amigos que dá para dividir igual, quando vejo que não são de abusos.
0: Eu acho que há uma técnica que é, se tu, antes de começares o jantar, percebes que aquilo vai ser dividido irmamente,
1: uhum,
0: e percebes que eles estão a começar a mandar vir coisas que tu não bebes, tu tentas compensar de outra forma. Começas a olhar para o cardápio e pensas: bem, então se calhar vou exagerar aqui numa comida mais carinha. Se calhar vou pedir sobremesa, eles não querem, mas eu quero.
1: Mas eu faço isso. É tipo,
0: exato.
1: Eu estou a pensar: ok, se calhar vou pedir um bitoque, mas depois vejo todos a pedir bife da vazia grelhado.
0: Então afinal quero.
1: De repente deu uma vontade de comer bife da vazia.
0: Também acho parvo. Começares logo também por baixo, Francisco.
1: Não, ou seja,
0: tu já sabes que a maior parte das vezes vais ter que dividir igual por todos. Portanto, é ir sempre para cima.
1: Mas se todos estiverem a pedir bitoque...
0: Sempre em cima.
1: Mas não quer ser ao contrário. Se todos estiverem a pedir bitoque...
0: Olha, não tenho problemas nenhum em ser essa pessoa.
1: Não?
0: Não, nenhum.
1: Pronto.
0: Portanto, olha, deixa de tretas. Acho que chegámos aqui a um consenso de que pronto, que isso não faz sentido nenhum. Já a seguir temos áudio do Bino. Já vais partilhar contigo. Primeiro a chegar DJ Godja.
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0: Se és da opinião que sim, faz sentido dividir irmamente uma conta, independentemente do que é que comeste, ou então se vais contar pãozinho, vais contar aguinha, vais contar o prato principal.
1: Em que a resposta é deixa de ter essas tretas. Bem, enfim, pelo menos o Vino concorda comigo.
2: Ora, boa tarde, meus amores. Como é que é? Eu bem que me pedi para não me enervarem, mas pronto, deve ser sexta.
0: Parou a moto!
2: Aleluia! Dois pontos. Madalena, estavas a dizer que pelo facto de eu ser gordinho e até que me envolver neste assunto por causa de se tratar de restaurantes e contas.
0: Pois tu disseste, Vino, não vi eu.
2: Segundo ponto, eu tenho o grupo dos alcoólatras e o grupo dos pobres. Quando não quero que a conta
0: juntam...
2: seja nada por aí além, vou sair daquele grupinho, um gajo come, é um jantar mais económico, um almoço mais económico. Quando é para diversão, festa, aqui estou como o Francisco diz, é taxa da diversão. Ai, aí pago, abro a via francesa porque eu também bebo. O vinho está lá, bebo. Só não bebe quem não quer, não bebe. Não quiseste, mas pagas na mesma
0: coisa. Ah, pois!
2: É fácil. Até já. Beijinhos, bom programa. Resolvido.
1: Olha, eu quero guardar este segmento de género no final de todos os dias. É
0: bom programa.
1: Beijinho, bom programa.
0: Ele bem disse que se ia enervar. Tinha que parar a moto porque se ia enervar. Mas eu gostei da frase dele que é: não bebes porque não queres.
1: Não comeu, comece.
0: Não comeu, não comes porque não queres.
1: Lamento imenso.
0: Estava lá para toda a gente comer. Se não quiseste, agora pagas igual para toda a gente.
1: Ai, Angela, está-nos a odiar.
0: 968-689-229. Partilha connosco. Charlie XCX com Camera agora.

0: Acho que estamos em condições de fechar o nosso tribunal do drive-in. Achei que... Porque eu achei que fôssemos receber mais mensagens contra nós de pessoas que não gostam, que gostam de dividir, ou seja, que não gostam de dividir a conta intimamente.
1: Mas eu acho que essas pessoas já...
0: Ficam na toca, não é?
1: Exatamente.
0: Ainda para mais quando nenhum de nós disse que fazia isso. Portanto, se calhar oprimimos algumas pessoas neste programa.
1: Se calhar devíamos ter inventado as nossas opiniões. Não, nós somos Rádio Real.
0: Eu devia ter dito que sim, que sou forreta e não pago sobremesas e copos de outras pessoas. Mas infelizmente faço.
1: Mas nós trabalhamos com a verdade. Nós somos pessoas da verdade, somos pessoas do real. E portanto, se é assim, não temos que fazer diferente.
0: Pronto.
1: Deixem-se tretas
0: também.
1: Pessoas de rádio, deixem-se tretas de inventar as vossas opiniões. Não, só para escandalizar,
0: exatamente.
1: Só para clickbait, só para ragebait.
0: E de dizerem coisas que nem sequer sentem assim tanto. Por amor de Deus.
1: Exatamente. E agora eu estou a fazer exatamente isso que estou a criticar.
0: Exatamente. Porque eu não estou assim tão irritada com essas pessoas que fazem isso.
1: Deixem-se tretas.
0: Que chatice, pá. A rádio e as pessoas da rádio. Ai. Noah Kahan com The Great Divide. Uma grande música. Eu gosto desta música.
1: Atenção.

0: E a melhor música nova portuguesa, Ícaros. 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
0: Atenção que isto não foi avançado. Isto foi a tua voz. Foi o teu ritmo, Francisco. Será que as pessoas perceberam? Passem em megahits.fm se não perceberam. Peço imensa desculpa pelo meu colega.

0: Passam 5 minutos das 6 da tarde. Vamos mais uma vez às Trend News com Ana Paula Santos. Olá, Ana.
1: Olá, boa tarde. O Ministro da Administração Interna vai ao Parlamento na manhã de dia 8, da próxima terça-feira, dia em que a Assembleia da República discute a moção de censura do Chega ao Governo. Luís Neves vai estar na primeira comissão, a Comissão de Assuntos Constitucionais, às 10 da manhã. Já hoje, o Ministro da Presidência classificou a moção de censura como uma coreografia sem consequências. Só cerca de 42% dos alunos inscritos compareceram nos exames nacionais da época extraordinária, realizados ontem, revela o Ministério da Educação. A português, por exemplo, marcaram presença pouco mais de 40% dos alunos que se tinham inscrito. Negociadores norte-americanos vão estar na Ucrânia no domingo, indicação do presidente Zelensky, que também garantiu a segurança do espaço aéreo russo durante a visita de Steve Witkoff e Jared Kushner a Moscovo este sábado. As Nações Unidas vão votar hoje a adoção de um novo mapa-mundo mais próximo da realidade. A iniciativa partiu do Togo. É que no mapa tradicional, as regiões a sul do Equador são prejudicadas na sua dimensão real. Por exemplo, a África aparece com um tamanho similar ao da Groenlândia, mas é 14 vezes superior.
0: Muito obrigada, Ana. Voltamos com mais Trend News a partir às 7 da tarde. Até já.
1: Até já.
2: 14 vezes superior ao que devia ser é o tempo de hoje. Braga e Viseu 34, Porto e Aveiro 27, Coimbra 33, Lisboa 36, Évora 40 e Faro 32 graus Celsius.
0: Boa sexta-feira com o Drive-In.

0: Se calhar para quem nasceu em 2026, esta é das músicas mais ouvidas deste ano.
1: É?
0: Não, pode ser das mais ouvidas. Pronto. Também não leves tão a sério aquilo que eu digo. Fazemos rádio, Francisco.
1: Oh, Malena, eu tomo-te com uma seriedade máxima. Eu acredito
0: claro
1: muito em ti, eu confio muito em ti.
0: 968-689-229, precisamos de ti mais do que nunca, porque queremos saber o ano em que tu nasceste. Não porque somos coscovilheiros, mas porque queremos dar-te de volta a música que foi mais ouvida no ano em que tu nasceste. A música que te define. Francisco, encontrei a música mais ouvida de 1998 e tu vais dizer se te define ou não esta música.
1: Que eu acho que é provável que não.
0: Achas que não?
1: Não.
0: Vamos ouvir.

0: Primeiro, do you believe in love after... Não, life. In life after love?
1: É assim, é difícil, às vezes, after love pensar, mas life is love, love is life, portanto tu acredito.
0: Portanto a Cher está sempre no teu coração. Nasceu contigo a Cher?
1: Eu é que nasci com a Cher.
0: Exato, tu é que nasceste com a Cher, que ela é mais velha que tu.
1: Vamos dizer, nasci com a Cher. Nasci com a Cher.
0: 968-689-229, diz-nos o ano em que nasceste e nós vamos dizer-te qual é que era a música mais ouvida desse ano. Se calhar tem a ver com a tua personalidade. É uma espécie de astro.

0: 20 minutos das 6 da tarde, 968-689-229, diz-nos o ano em que nasceste e nós vamos dizer qual é que foi a música mais ouvida desse mesmo ano.
1: Madalena, não sei o que é que está a passar com o teu ano de nascimento.
0: Então, porque...
1: Então esta era a música... Eu não conheço a música do teu ano de nascimento, vê lá se tu conheces. Vê lá se tu conheces bem.
0: Ah, oh, não! Não, parecia imenso. Não, esta não é a música mais ouvida de 2001, desculpa lá. Não, não é.
1: É... Agora,
0: é de quem?
1: É Lifehouse, Hanging by a Moment.
0: Ai, não faço a mínima, não gostei. Podes trocar.
1: Queres que eu ponha a segunda?
0: Queres.
1: Então vá, vou para a segunda.
0: A segunda mais ouvida.
1: Conheces?
0: Não.
1: Vais conhecer agora. Espera. Começa um pianinho em 3, 2, 1.
0: Ah! Olha, era o que eu estava a cantar há bocado e mandaram-me calar. And I
1: love. Eu acho que as pessoas preferem a Alicia Keys.
0: Por acaso podias ter ido logo para esta, Francisco?
1: Tá bem, mas
0: precisavas
1: é,
0: de me
1: é
0: ter apresentado a outra.
1: Não
0: precisava de saber.
1: Que o 9 é sempre bom.
0: Bom, vamos aos nossos ouvintes.
1: Vamos.
0: Porque enviaram-nos várias mensagens e nós temos que avançar. A Catherine nasceu em 1987. Catherine, esta foi a música mais ouvida do teu ano.

0: E agora quero com elas. Vai!
1: Isto sim é uma boa música para se ter. Uma música de nascimento.
0: E a música de sexta.
1: O parto da tua mãe. Da tua mãe. E tu estás a ouvir a Living on a Prayer. Vamos avançar então para 1992, que foi o ano em que Ângelo Lopes nasceu. Ângelo, eu não sei se conheces esta música, mas é um grande som de boy.

0: Eu sinto que isto deve ter sido mais nos Estados Unidos, porque nós somos sempre um bocado mais atrasados nestas coisas. E o R&B chegou muito mais tarde a Portugal. Portanto, não sei se em 92 o pai ou a mãe do Ângelo andavam a ouvir Boyz II Men.
1: Se calhar estavam a ouvir música portuguesa.
0: Se calhar estavam a ouvir música
1: portuguesa.
0: E bem,
1: que é super importante.
0: E bem também. Bem, seguimos para mais uma pessoa, não é?
1: É o nosso Diogo Boa Nova, 1991, para mim é a minha favorita até agora.
0: Bryan Adams.
1: Vai.
0: Diogo, parabéns.

0: música Do It For Quem?
1: I Do It For You.
0: É pá, lindo.
2: Esta foi a minha favorita até agora também.
0: Canção.
2: É uma grande canção. 968-689-229. Em que ano é que nasceste? Vamos mostrar-te qual é que foi a música mais ouvida desse mesmo ano. Zara Larsson agora na Mega Hits, Midnight Sun.

0: estreia. Queremos saber o ano em que tu nasceste. Vamos dar-te a música que era número 1 nesse mesmo ano.
1: E vamos, por isso, ao ano de 1993.
0: Exatamente. De quem? Qual é a mensagem, Francisco?
1: Ah, é da Laura Ribeiro. Okay. Obrigado por me ensinares a fazer o meu trabalho.
0: E esta música é uma das músicas mais conhecidas de todos os tempos. E agora vou ter que encher porque está neste momento a dar um anúncio. Olha, porque eu não cliquei antes na música.
1: Não há problema.
0: E agora, Francisco, o que é que fazemos?
1: Podemos cantar um bocadinho?
0: Não, não é preciso cantar porque a música já está aqui.
1: Olha. Ah, que pena.
0: Sorte que o início é logo reconhecível.
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1: Sente.
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1: Já há um arrepio a vir pela tua espinha acima.
0: Crente.
1: E tu consegues.
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0: Será que consegues?
1: Deixa-te levar. Anda lá, despacha-te, Whitney.
0: É para
1: vai. É agora. Tu vais o quê?

0: Borboletas na rabiga.
1: Como é que se chamava a nossa ouvinte?
0: É pá, Francisco? Laura Ribeiro, obrigado por teres nascido em 93.
1: Laura, obrigado, é isso, obrigada por teres nascido em 93, porque isto foi o meu melhor momento de rádio. É sempre muito bom ouvir Whitney Houston. Se calhar vamos mudar aqui um bocadinho o tom, porque Ana Lopes nasceu um ano depois, em 1994, e esta era a música mais ouvida deste ano.

0: título de, ou o título da banda, o nome da banda, uhum. Ace of Base. Uhum. Eu não reconheci logo a música, mas obviamente isto é super reconhecível.
1: Super.
0: É o terceiro grupo sueco mais bem sucedido de todos os tempos, a seguir a ABBA e Roxette. São suecos de Gotemburgo.
1: E neste momento recebemos uma mensagem da Laura Ribeiro a responder à música do Whitney Houston e disse incrível.
0: Olha, portanto, é para isto, olha, que a rádio serve.
1: Achou incrível.
0: Proporcionar incrível.
1: Vamos então a 2003, um bocadinho mais recente. 50 Cent in the Club. Ana, foi neste ano que esta música estava na berra.

Baiana, tu és muito cool, nasceste em 2013 e esta era a música mais ouvida. 968-689-229, diz-nos em que ano é que nasceste. Vamos mostrar-te a música que estava, a música mais ouvida desse ano. É só isto, mais nada.

0: 9:29, estamos a ter um programa bastante nostálgico. Queremos que nos digas em que ano é que nasceste para te mostrarmos qual é que foi a música mais ouvida desse ano. E por falar em nostálgico, no outro dia tive um daqueles desejos nostálgicos. Fui ao supermercado, comprei uma caixa de Chocapic e foi a tarde toda a comer leite com Chocapic, como se tivesse 12 anos.
1: Oh, Madalena, então andaste tu a fazer vlogs divertidos a comer Chocapic para tu continuares a bater na tecla de que é comida para pessoas para 12 anos?
0: Desculpa, Francisco, tens toda a razão. Já não lembrava desse vlog, já fizemos há algum tempo. Ainda por cima, o que fizemos no vlog era a falar do novo Chocapic Proteína, que sabe, porque eu provei, ao mesmo que o Chocapic normal, e tem a vantagem de ter 7 vitaminas e também minerais e 3,4 gramas de proteína.
1: Só faltou dizeres a parte mais importante para mim. Pá, eu sei que é um pormenor, mas acho super querido o Chocapic Proteína ter o formato de mini waffle. É
0: certíssimo.
1: Que apetece comer mais.
0: Pronto, acabamos sempre da mesma maneira, já estou com fome e a proteína é importante para crescer. Portanto, hoje há Chocapic ao lanche.
1: E amanhã ao pequeno almoço.
0: Ok, agora é todos os dias, pronto. É assim, fica assim. A chegar tens Link KPSD com música nova Dembélé.
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0: São 7 da tarde em ponto. Vamos uma última vez esta sexta-feira às Trend News com Ana Paula Santos. Olá, Ana.
1: Olá, boa tarde. É legítima, embora não faça sentido, diz o Primeiro-Ministro sobre a moção de censura do Chega ao Governo, que vai ser discutida no Parlamento na próxima terça-feira à tarde. Antes de manhã, o Ministro da Administração Interna vai ser ouvido na Comissão de Assuntos Constitucionais. Continuam no Rio Tejo as buscas por um jovem que desapareceu na quarta-feira, depois de uma festa num barco. As operações decorrem na zona da Doca da Rocha do Conde de Óbidos, em Lisboa. Vai ser assim até domingo. As poeiras do Saara estão de volta a Portugal. O aumento da concentração das partículas provenientes do norte de África vai fazer piorar o ar que respiramos, sobretudo no litoral, por causa do calor. Praticamente todo o país está sob aviso amarelo. É um escândalo que, noticiado hoje pelo Record, no Portimonense SC do Campeonato de Portugal, 26 dos seus jogadores estão acusados de apostas desportivas e foram suspensos pelo clube. Segundo o Record, o Conselho de Disciplina da Federação Portuguesa de Futebol já instaurou um processo e entre os jogadores visados há um mais mediático, Nuno Pereira, que é concorrente do Big Brother Verão da TVI, que terá realizado mais de 1.500 apostas em 18, apostou mesmo na derrota da sua equipa.
0: Muito obrigada, Ana. Voltamos com mais Trend News na segunda-feira às 10 da manhã. Eu fiquei chocada com esta informação. Ele está neste momento no Big Brother? Está.
2: É por isso...
0: Será que lhe disseram? Que ele está a ser acusado disto?
2: Pois, eu não percebo nada disto.
0: Obrigada, Ana. Obrigado. Bom fim de semana. Obrigada.
2: Eu percebo um bocadinho mais do tempo e mesmo assim...
0: E mesmo assim é pouco.
2: Braga, é só para amanhã. Braga e Viseu 34, Porto e Aveiro 27, Coimbra 33, Lisboa 36, Évora 40 e Faro 32 graus Celsius.
0: Passam 2 minutos das 7 da tarde. O Drive-In continua a fazer-te companhia até às 8. Queremos que nos envies mensagem 968-689-229. Diz-nos o ano em que nasceste e vamos mostrar-te a música mais ouvida desse mesmo ano. Partilha connosco.

0: 968-689-229. Passam 8 minutos das 7 da tarde. Diz-nos em que ano é que nasceste e nós vamos dizer qual é que foi a música mais ouvida desse mesmo ano.
1: Ora, vamos a 2002, que é não só o ano em que nasceu Mariana Martins, como também o ano em que nasceu João Mendes,
0: que é o teu irmão.
1: Meu querido irmão.
0: Também o ano em que Nickelback com How You Remind Me foi a música mais ouvida.
1: Grande som.

0: Apesar de não ter nascido em 2002, eu lembro-me que esta era das músicas que o meu pai mais ouvia quando eu nasci. Era ouvir esta música e o seu pezinho no berço. E eu lembro-me perfeitamente de ser miúda e achar que os Nickelback eram uma grande cena. E de facto era uma grande cena, mas para a malta do rock, eles eram super podres.
1: É tipo, vocês são bué popalhões.
0: Ei, bué pop, é, não bem, faz sentido nenhum. E eu só percebi isso antes depois.
1: Sabes porquê eles chamam Nickelback?
0: Porquê?
1: Porque o baixista trabalhava no Starbucks.
0: O baixinho.
1: E na altura, saudosos tempos em que um café do Starbucks custava $1.45.
0: Ah.
1: E portanto o troco era um Nickelback.
0: Ah.
1: Toma lá um Nickelback.
0: Grande fun fact, parabéns,
1: bem, olha,
0: Francisco.
1: Ficas com esta.
0: Seguimos, recuamos aliás para 1999, foi o ano em que a nossa Daniela M aqui no WhatsApp nasceu e tem direito a uma música um bocadinho diferente, a mais ouvida deste ano.

0: Eu por acaso achava que esta música era mais antiga.
1: Eu
0: não diria que era de 99.
1: Percebo, mas sabes que... Não, por acaso é...
0: Não,
1: super...
0: esquece, eu estava a achar que era 2002. Estávamos em 2002 ainda, não, é 99 faz sentido.
1: Sabes quando é que eu tomei contacto com esta música? diz que é uma espécie de magazine. Que era o programa de...
0: Diz que é uma espécie de magazine.
1: Eles acabavam sempre com um momento musical, que às vezes era uma paródia, uma música qualquer. E houve um dia que eles disseram: já prestaram atenção à letra de Hit Me Baby One More Time?
0: E
1: pediram a banda portuguesa, que eu não me lembro agora qual é que era, para cantar esta música traduzida.
0: E era estranha?
1: Acerta-me, bebê, mais uma vez. Que não é, na verdade, não é bem, porque Hit Me é tipo ligar, não é?
0: Sim, deve ser.
1: Pronto.
0: Não, acho que é tipo, é Call Me.
1: Yeah.
0: É esse que estás a dizer,
1: Hit
0: não
1: me
0: é?
1: Up.
0: Sim, deve ser, provavelmente. 968-689-229. Queremos saber, então, em quem é que nasceste, para te mostrarmos a música mais ouvida desse mesmo ano. Stella Lefty, Boston.

0: o teu ano, o ano em que nasceste, e damos-te de volta à música mais ouvida desse mesmo ano. Vamos à Andrea Nunes, Francisco.
1: Nasceu em 1997.
0: Uhum.
1: E Sir Elton John.
0: Oh, Sir Elton John.

0: Adorava saber cantar esta música, mas não conheço.
1: Elton John é super
0: conheço.
1: Fixe.
0: Não, Elton John é agora, esta música não conheço.
2: Tonight.
1: Mas eu acho que a música de 2000 saberás cantar.
0: Eu sei.
3: Oh,
0: cantar.
3: Rita, Rita.
0: É a Rita que é de 2000, nasceu em 2000. Então, Rita, a música mais ouvida do teu ano foi esta, que é uma das melhores músicas de sempre.

0: Mas também um beijinho para a Eva Castro, que nasceu em 2000. Também um beijinho para a Carolina Gama, que nasceu em 2000. Esteja, onde, esteja ela onde
1: também,
0: estiver.
1: Também, não, eu acho que não é a única. Ah, Zé Vida também.
0: José
1: nasceu
0: Vida.
1: Em 2000. Sim. E eu estava a tentar perceber, porque nós ouvimos esta música no concerto de Lauryn Hill a semana passada. E foi muito confuso, porque a meio do concerto de Lauryn Hill começou a tocar Carlos Santana, Maria Maria. Começou a tocar Mi Gente. Sabes a música Mi Gente?
2: Onde é essa Mi Gente?
1: Começou a tocar Hips Don't Lie da Shakira. E nós pensávamos, bem, o que é que se passa com este concerto que começaram a dar estas músicas? O que é que Lauryn Hill tem a ver com isto? Basicamente, um dos convidados de Lauryn Hill era Wyclef Jean. Que eu não sabia que era assim que se dizia, mas foi isso que ela disse. Wyclef Jean. E ele foi o produtor de todas estas músicas, das maiores músicas dos anos 90 e início de 2000. E então ouvimos esta música a semana passada.
0: Sabes que eu achava que esta música era Maria Mariana.
1: Era mais inclusivo, não era? Dá,

0: Ahora está baja.
1: Lieber Carlos Santana.
0: E fechamos assim, acho que estamos em bom. E em grande.
2: Super bom.
0: A chegar a Mega Hits, tens mais música, como sempre, não para. Tame Impala, Loser.
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0: televisão e acaba aceitando o homem que tem televisão. Acaba assistindo a visão na televisão. Excelente.
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0: Das 7h30 temos DJ residente em Ibiza hoje no Lugar às Novas e eu tenho só uma dúvida antes de avançarmos. Sony Fodera vai atuar em Ibiza dia 7, 14 e 21 de setembro. Francisco, achas que ele vai ficar lá o tempo todo ou vai e volta nestes dias?
1: Eu acho que ele vai a Moimenta da Beira, que ele deve ter lá uma pequena...
0: Um gig. Ah, é como eles dizem, um gig.
1: Depois, o último de todos vai ficar lá. É, tipo, vou só aproveitar aqui um bocadinho, estou a curtir das vibes, estou aqui a ver as pessoas que eu curto.
0: E aí já não desiste.
1: Até porque ele tem muitos featurings para alimentar, como por exemplo o do Lugar às Novas de hoje com Becky Hill, Say Something.
0: Já não é a primeira vez que se juntam para escrever uma música, há 2 anos já tinha existido com Never Be Alone.

0: Há quem diga que a voz de Becky Hill foi feita para House Music, talvez seja por isso que está de volta com Sony Fodera.
1: Considera isto a segunda parte desta primeira música que fizeram, que estás a ouvir agora, e agora está a segunda parte, adiciona à tua playlist, o verão ainda vai muito tempo de ouvir.
0: Exatamente, Sony Fodera com Becky Hill, Say Something é o teu lugar às novas de hoje, aqui na Mega Hits. Tenha uma ótima sexta-feira, aproveita o teu fim de semana.

0: 8 minutos para as 8 da noite, já podes subir, Francisco, já vi as horas, já não precisas de baixar. Queremos relembrar que a Mega Hits vai estar na cidade mais jovem do país com as três noites mais emblemáticas de Braga.
1: Marca na tua agenda, começa hoje e vai até domingo, amanhã ainda por cima, com a participação especial de Francisco Mendes, Carolina Gama e Margarida Borrego, uhum, a fazer uma missão especial diretamente de Braga, porque lá o ritmo faz-se de outra maneira. É ao som de atuações como Slow J, Papillon, Bárbara Tinoco, Missy Miles, Anselmo Ralph, GNR, Fernando Daniel, queres que continue?
0: Quero
1: que continue. Ana Moura e também DJ Set, hoje à noite, a partir das 2:30 da manhã, com o homem fantástico, Nelson Cunha, diretor desta rádio.
0: Para além da música, a cultura urbana por Braga percorre cada rua, museu, instalações, animações de rua, performances e tudo para ver e viver de forma gratuita, que é o que uma pessoa gosta.
1: Obrigado, Braga, pela gratuidade.
0: Muito obrigada, Braga. Começa hoje, 4 de setembro, e vai até domingo, dia 6. A Noite Branca de Braga é toda mega, portanto não te esqueças de levar branco. Eu ouvi nos corredores a dizer: ah, é preciso levar branco, claro que é.
1: Sabes que Carolina Gama estávamos hoje a falar ao almoço e ela: o que é preciso de branco?
0: Eu sei, eu estava lá, fiquei chocada. É óbvio que é preciso de branco,
1: claro.
0: Porque é a Noite Branca de Braga, parece-me um pouco óbvio. Portanto, passem megahits.fm para saberes tudo. Another agora.

0: Bom fim de semana com a Mega Hits. Eu, Madalena Costa e Francisco Mendes, voltamos segunda-feira a partir das 4 da tarde. Espero que tenhas... Mentira, eu volto no domingo.
1: Eu volto amanhã. Amanhã de Braga.
0: Ah, pois é. Já falávamos disso há pouco. Não vamos voltar a repetir, Francisco.
1: Não, vamos falar.
2: Eu trabalho todos os dias.
1: Eu, Margarida Borrega e Carolina Gama, estamos a partir das 2 da tarde em Braga, na Noite Branca.
0: Eu, Margarida.

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Boa sexta-feira com a Mega Hits. Já estás comigo, Zé Vida, deste lado a partir de agora e até às 11 da noite. Faz o teu pré desta sexta-feira por aqui pela tua rádio. Já a seguir, atacamos o nosso scroll da noite de hoje para ficares a par de tudo aquilo que se passa pelas redes sociais. Mas antes ainda ouves Yugal por aqui com esta Moving to the Sun. Faz uma ótima

Ele passou este verão pelo Rock in Rio Lisboa, Rima e também Selena Gomez com esta Calm Down por aqui pela Mega Hits. E não é a altura de Calm Down, pelo menos para ti que vais, quem sabe, sair à noite hoje. Mas antes disso, é melhor ficares informado sobre tudo aquilo que se passa pelas redes sociais, até porque vamos atacar agora o nosso scroll da noite de hoje. Haven't you heard I'm the internet girl? E com novidades oficiais para aquele que para muitos é o embaixador oficial do Canadá, Drake. Ao que parece, ele está com problemas em largar o estúdio em 2026, porque se 3 álbuns já não tinham sido suficientes, o Drake acabou agora de anunciar novidades para o próximo dia 15 de setembro de seu nome, Fear of Missing Out. E claro que a internet já está ao rubro com isto. Será um single? Será um álbum? É esperar para ver. Margarida Cruzeiro continua a brilhar no mercado internacional. A atriz portuguesa foi convidada pela Armani Beauty pelo segundo ano consecutivo para o Festival de Cinema de Veneza. E claro que incendiou as redes sociais com um look deslumbrante e até com um refresh no corte de cabelo. Portanto, se ainda não viste, é passar por lá. Saiu hoje um dos reality shows mais esperados do ano 2026, Earl Meets World. É a nova série documental sobre a vida da influencer americana Alex Earl, e é nesta produção em que ela finalmente vai falar sobre toda a polémica com Alex Cooper, a criadora do podcast Call Her Daddy. Portanto, se tal como eu estavas à espera para saber o que raio aconteceu entre estas as duas, já podes saber tudo pela Netflix. E há rumores que apontam que haja um novo amor na vida de Karol G, e o melhor é que o sortudo é Bruno Mars. Portanto, na verdade, são os dois bastante sortudos. Estes rumores começaram a surgir depois da colaboração na música Still, que faz parte do novo álbum da Karol G, e a cumplicidade dos dois no videoclipe não passou despercebida a ninguém. Tanto que até o próprio Bruno Mars decidiu alimentar estes rumores pela internet e deixou um comentário no post da Karol G a dizer: "Isso não me parece acting, Carolina." Portanto, olha, olha, o The Romantic em ação. Gostamos muito de ver. Por aqui pela Maggie Hits, agora Easy Yuri, Wet Bad Gang, para a tua viagem, chama-se Teletubbies. 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

Acabaste de ouvir o DJ Goja, Jason Derulo e Melody com esta Michiko por aqui pela Mega Hits. E é já a seguir que ficas a saber qual é o valor que te pode tornar um passinho mais perto de ser milionário em 2026, no grandioso jogo da mala. Esta semana não tivemos vencedor, o que quer dizer que por um lado é uma boa notícia porque o valor aumentou. É ficares desse lado para saber tudo. Antes disso há Richie Campbell com música nova. Esta faz parte do seu novo álbum Elephant in the Room, que ele vai apresentar na maior sala de espetáculos do país, na Mel Arena, dia 12 de dezembro. Chama-se Look What You've Done, a tocar agora na

0: É a música oficial dos campeões do Mundial de Futebol 2026. Aitana com esta super estreia por aqui pela Mega Hits. 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A chegar a Olivia Rodrigo com música nova, chama-se Drop Dead.
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Faz uma ótima viagem com a Mega Hits. Continuas comigo, Zé Vida, por aqui até às 11 da noite. E ao longo da próxima hora falamos sobre novo episódio de What's Popping, a minha nova série por aqui pela Mega Hits, em que todas as sextas-feiras recebo um convidado para me falar sobre a banda sonora da sua vida na minha loja de música privada. E esta semana estive à conversa com uma cara que eu tenho a certeza que tu conheces muito bem. Portanto, é ficar desse lado para saber com quem foi. Para além disso, hoje é sexta-feira, há novidades no mundo da música e como tudo a seguir também para atualizares a playlist. Mas antes disso, ainda ficas a saber aquilo que a Mega Hits vai andar a fazer este fim de semana por Braga. Portanto, atenção, Mega Hits Braga, se nos ouves por aí, vais gostar de saber. Antes disso, há a música nova de Jenny, chama-se Less Than a Lover.

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0: Bom fim de semana com a Maggie Hits. Já podemos dizer que estamos oficialmente fim de semana a partir desta hora. E se andas por Braga, há muita coisa a acontecer este fim de semana por aí e com a tua rádio também. Sabemos que a Noite Branca de Braga está oficialmente de volta e, portanto, é para voltar a ser vivida como deve ser, com muita música, arte e, claro, experiências culturais também. Entre os dias 4 a 6 de setembro, as três Noites Brancas de Braga reservam-te dois palcos para os concertos de muitos e muitos nomes da música portuguesa, como Slow J, Papillon, Bárbara Tinoco, ainda Missy Miles, Anselmo Ralph e muitos outros. Portanto, é passares por megahits.fm para saberes o cartaz completo, até porque vamos ter por lá também um DJ set Megahits com Nelson Cunha no dia 5 de setembro, ou seja, amanhã. Podes acompanhar tudo em direto. Há uma emissão especial da Megahits a acontecer em Braga, portanto, reúne os teus amigos e vem viver a cidade de Braga com três noites muito especiais e, claro, com a Megahits também. Por aqui pela tua rádio, já a seguir arrancam mais de 90 minutos de música sem parar. E por ser sexta-feira, há muitas novidades no mundo da música, muita música nova para adicionares à tua playlist, e eu vou-te pôr a par de algumas, portanto não precisas de agradecer. Antes disso, há Drake a chegar com Janice, SFU. A ficares desse lado, faz uma ótima viagem com a Mega. Mega Hits.
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que se faz a caminho de uma festa de música eletrónica esta sexta-feira à noite. Esta música foi a banda sonora indicada para o teu pré. É Swedish House Mafia e Likey Lee com Happiness Is So Sad a tocar por aqui pela Mega Hits. E por ser sexta-feira, há muitas novidades no mundo da música e vou-te pôr a par de alguns daqueles que foram os lançamentos mais esperados. Está cá fora a nova era de Miley Cyrus, ou melhor, o primeiro single desta nova era. Já sabemos que ela tem um novo álbum a caminho e já saiu o single que dá nome a esse álbum. Bass Persuades é um autêntico pop techno dance, eu não sei bem, aquilo parece que ela junto Madonna, Britney Spears e Lady Gaga e fez aquela que é capaz de ser a maior música de pop do ano 2026. Pronto, tenho dito, se ainda não viste, vai ouvir por ti também e confirmas aquilo que eu estou a dizer. Para além disso, está cá fora o tão esperado primeiro álbum de Adela, a artista da Eslováquia, que tem dado que falar e muito pela música global. Ora, não fôssemos nós ao TikTok e ouvíssemos a música em Ninelei por todo o lado. E finalmente já está cá fora o tão esperado primeiro álbum, Prima. Para além disso, hoje, Queen Bee, Beyoncé assinala 45 anos de vida, muitos parabéns. Mas na verdade quem recebeu uma prenda fomos nós, porque ela lançou a versão deluxe do seu disco B-Day 20 anos depois deste disco ter marcado a carreira de Beyoncé. Está cá fora agora uma versão deluxe e entre as novas versões das músicas, muita atenção para isto, está uma música com Maluma Baby, chama-se Cuerpo, e a Beyoncé canta praticamente a música toda em espanhol. Portanto, se ainda não a ouviste e gostavas de ver este mix, tens aqui um ótimo presente para esta sexta-feira. Já a seguir vou-te continuar a atualizar de lançamento desta sexta-feira, mas antes disso, há mais música para a tua viagem. Agora, Jamia Kanbambam.

Ela foi a minha convidada da semana passada pelo What's Popping, Nani a tocar por aqui pela Mega Hits. E hoje, por ser sexta-feira, claro que há novo episódio do What's Popping também. Já podes ver, porque tive a conversa com André Leitão, uma das caras de Rabo de Peixe, a produção portuguesa mais vista de sempre. Portanto, se tens curiosidade em saber como seria a playlist do Carlinhos, a passares pelo canal do YouTube da Mega Hits. Entretanto, por aqui falamos sobre música nova, porque sexta-feira é o dia da semana em que recebemos música nova por todo o mundo. Já falámos por aqui de Miley Cyrus, Adele e Beyoncé, e agora vamos até à Ásia para falar de Lalisa. A integrante das Blackpink acabou de lançar o videoclipe da sua música Sawadika, que marca o arranque desta sua nova era e também uma nova era a solo, até porque anunciou há dois dias que vai ter um filme a chegar aos cinemas também no próximo dia 12 de outubro, chama-se Always Lalisa. Portanto, ótimas notícias para as fãs de Blackpink. Se por acaso vives na banda sonora de 50 Shades of Grey e gostas muito de Ellie Goulding, também vais gostar de saber que ela lançou hoje o seu novo álbum, chama-se I Know Too Much, tem sido um dos álbuns mais aguardados da carreira de Ellie Goulding também, portanto, estamos muito felizes para ouvir isto e para saber a sonoridade nova de Ellie Goulding. Há duas semanas tivemos um novo álbum também cá fora, da girl band que mais tem dado que falar nos últimos tempos. As Cat's Eye lançaram um novo EP, Wild, e já andam a fazer uma digressão europeia que, com muita pena minha, não vai passar por Portugal. Mas até passarem por cá, podes ouvir por aqui pela Mega Hits, são elas que estão a chegar agora com o novo single Animal. São as Cat's Eye na Mega.

e se andaste pelas redes sociais nos últimos dias, deves ter reparado que João Neves deu que falar por ter chegado a um treino do PSG com uma carrinha branca. Ora que a internet já descobriu o que é na carrinha. É ficar desse lado para saberes tudo. Antes há Gracie Abrams.

Viajámos todos até uma banda sonora de um filme de Nicholas Sparks com esta música. Acabaste de ouvir os Maroon 5 com She Will Be Loved a tocar por aqui pela Maggie Hits. E há uns dias João Neves incendiou as redes sociais depois de ter sido visto a chegar um treino de futebol do PSG numa carrinha branca de mercadorias. Eu até falei sobre isso por aqui pela Maggie Hits, até te perguntei o que é que tu achavas que ia na carrinha do João Neves. Muita gente disse que era de certeza comida portuguesa para mostrar à equipa de França, chouriças, aguardente e tudo e mais alguma coisa. A verdade é que a internet já descobriu o que é que ia dentro da carrinha de mercadorias do João Neves. A explicação era bem simples e até bem mais bonita do que aquilo que se imaginava. O jogador tinha levado centenas de artigos para doar à instituição de caridade do PSG. Portanto, isto é muito bonito e às vezes é preciso vermos estes jogadores mais novos a tomar este tipo de iniciativas para repararmos que se calhar os mais velhos deviam seguir o exemplo deles mais vezes. Portanto, olha, uma salva de palmas para João Neves, afinal não era chouriças, mas era algo muito melhor e que de certeza que vai fazer muito mais falta a outras pessoas. Por aqui pela Maggie Head, se o que te faz falta é ouvires o Kim Barreiros da Gen Z, nada temas, porque é ele mesmo que está a chegar.

É um dos artistas que se ouve que pode ser headliner do Coachella em 2027. Acabaste de ouvir Tame Impala com música nova, chama-se Loser, por aqui pela Mega Hits. E por falar em música nova, chegou a altura de atacarmos o lugar às novas de hoje, que nos traz a banda sonora indicada para ti, que se calhar vais sair à noite, quem sabe ouvir assim uma festa de techno. É a música indicada para o teu pré. É de Sony Fodera e Becky Hill. Esta chama-se Say Something, a tocar agora no lugar às novas de hoje da Mega.

0: dos nomes emergentes que mais têm ouvido falar nos últimos tempos na música indie, Barry Can't Swim. Eu adoro este nome artístico, acho muito criativo. Chama-se Dance, Dance, Dance, a tocar por aqui pela Mega Hits, e espero que tu aproveites o resto da noite para dançar, dançar e dançar, até porque é sexta-feira, portanto nada de pensar em trabalho, pelo menos até à próxima segunda. O meu nome é Zé Vida, estou de regresso amanhã a partir das 7 da noite para te fazer companhia este fim de semana também por aqui pela Mega Hits, e espero que tenhas um ótimo fim de semana. Aproveitar para queimar os últimos cartuchos deste verão. Já a seguir, e para continuares a aquecer, há Pedro Sampaio a chegar com Sequência Feiticeira. Beijinho!
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0: televisão. E acaba aceitando o homem que tem televisão. Acaba assistindo a visão na televisão. Isso, né?
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